0: a ser artista. Fui cantor. Ainda pequeno, levaram-me para uma escola de canto. O meu nome, pouco a pouco, foi crescendo, crescendo, até chegar aos píncaros da glória. Durante a minha trajetória artística, tive vários amores. Todas elas juraram-me amor eterno, mas acabaram fugindo com outros, deixando-me a saudade e a dor. Uma noite, quando eu cantava a tosca, uma jovem da primeira fila atirou-me uma flor. Essa jovem veio a ser mais tarde a minha legítima esposa. Um dia, quando eu cantava a força do destino, ela fugiu com outro, deixando-me uma carta. E na carta, um adeus. Não pude mais cantar. Mais tarde, lembrei-me que, contudo, ela me havia deixado um pedacinho de seu eu. A minha filha, uma pequena boneca de carne que eu tinha dever de educar. Voltei novamente a cantar, mas só por amor à minha filha. E eduquei-a, fez-se moça, bonita. E uma noite, quando eu cantava ainda mais uma vez a força do destino, Deus levou a minha filha para nunca mais voltar. Daí pra cá eu fui caindo, caindo, passando dos teatros de alta categoria para os de mais baixa. Até que acabei por levar uma vaia, cantando em pleno picadeiro de um circo. Nunca mais fui nada. Nada não. Hoje, porque bebo, a fim de esquecer a minha desventura, chamam-me ébrio.
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0: Então tá aí Agnaldo Raiol no programa Encontro com a Saudade. E a música, O Ébrio. E Tobias Barreto, 9 e 9. Antes do apoio cultural, Rodrigo Rodrigues, lá de Baraúna, Rio Grande do Norte, acompanhando o programa. Um abraço, amigo. Tudo de bom para vocês aí no Rio Grande do Norte. José Domingos, o Lulu de Zusa Rodrigues, Dona Dilma e os filhos, doutora Dioneide, Sofia e Antônio, lá na Praça da Matriz, diz que querem ouvir Roupa Nova. O Roupa Nova já cantou, viu? O Roupa Nova já cantou. Coloquei Zezo, mas já eu vou trazer uma outra bela música e eu tenho certeza que vocês irão gostar. Tá bom, amigos? O meu abraço a todos vocês aí na Praça da Matriz. Pedro Henrique deseja boa noite para todos nós. Valeu, Pedro Henrique. O meu abraço. Tudo de bom. Obrigado pela sintonia do Encontro com a Saudade. Vamos ali. Já eu volto.
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1: 21 horas e 10 minutos.
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1: Então tá aí, agora em Tobias Barreto, são 9 horas 25 minutos, 9h25. Você está acompanhando o programa Encontro com a Saudade. Lembrando que amanhã, 5 horas, tem seu Bazuz. Às 7 horas, o programa Manhãs Iluminadas. E logo depois tem Gustavo, não é? Verdade. Quando for às 14 horas, tem Raimundo Lina com o programa Sala de Reboco. Logo depois, aí teremos aí o programa evangélico. Como é que é o nome do programa? Rapaz, estou tentando lembrar. Vida Só em Jesus. Já no domingo, Adelmo do Acordeon com um programa de forró também. Para lembrar agora, está complicado. É. Domingo, 7 horas da manhã, tá bom? Verdade. E amanhã à noite tem Cacau Oliveira, às 8 horas da noite. Um abraço aos amigos lá em Pedrinhas também, estão ligados no programa Encontro com a Saudade. Meu abraço, amigos. Uma boa noite, tudo de bom para vocês, viu? Olha, agências bancárias, né, estavam em greve no dia de hoje. Em Tobias Barreto disse que era a Caixa e o Banco do Brasil. Mas aqui agora já diz o seguinte, funcionários do Banco do Brasil decidiram encerrar a greve. Então tá aqui, viu? O Banco do Brasil já acabou com a greve. Tá aqui, ó. Banco do Brasil encerra a greve e a Caixa. Quando encerrará? Hein? Funcionários do Banco do Brasil decidem encerrar a greve em Sergipe após a aprovação de proposta da instituição. Em Tobias Barreto, 9h28, verdade, 9 horas 28 minutos aqui na Tobias FM. Lulu, eu disse que você ia gostar, viu? É o Lulu de Zusa Rodrigues. Por falar aí, Lulu, um abraço para o amigo Lusitânio. O Lulu de Seu Ayé, que também está ligado no programa Encontro com a Saudade, ao lado da sua família. Um abraço, Lulu. Tudo de bom para vocês aí também, viu? Então, meu amigo José Domingos, eu disse que você ia gostar das músicas, tá bom? Preste atenção nessa daqui, ó. Escute só.
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Silvinho e a belíssima música Telhado de Vidro. Agora em Tobias Barreto, 9h43. O amigo Lulu disse: gostei, verdade, muito boa. A primeira música que eu coloquei aqui, quando eu disse que ele ia gostar, né? Bonita mesmo a música, que foi essa daqui, ó. Escuta só um trechinho dela.

0: Então tá aí a belíssima música, o programa Encontro com a Saudade é desse jeito, viu? Só coloca coisa boa.
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0: Música de qualidade, aqui no programa Encontro com a Saudade. Kleber Góes, olá, Kleber Góes, bairro Alecrim, Estância. Um abraço, amigos, aí na cidade de Estância. Obrigado também pela sintonia do programa Encontro com a Saudade. Vou finalizar. Finalizo? Hein? Ou não? É, 9, aqui vai para quanto? Tal, tal, tal, tal, tal, tal. É. Acredito que sim. Ei, rapaz. Eles que querem ouvir uma música Califórnia. Vai ficar para sábado agora. Ou para segunda-feira, viu, amigo? Califórnia, ficará para segunda-feira, ou segunda ou terça-feira. Aí você participe e lembre, e tenha certeza que ouvirá, tá bom? E aqui tem por aqui, jovem de 18 anos morre baleado em suposta brincadeira com arma de fogo, sabe onde? Lá no Ceará. Olha, ex-vereador é condenado a 25 anos de prisão por mandar matar desafeto político. Tá assim ainda, é? Hein? Isso aí acontecia muito no passado, há 40 anos passados. E continua, é? Agora é que continua mesmo, não é? Verdade, é o poder, dinheiro, ganância. Bom, vamos embora. Um abraço a todos, viu? Obrigado aí pela sintonia do programa Encontro com a Saudade. Finalizo com essa daqui, outras. Quem é? Núbia Lafayette. Até segunda.

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0: 21h56.
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1: Onze e doze.
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0: Meia-noite e nove.
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3: 2 e 1.

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Olha a senhora, olha a senhora, olha a senhora, minha senhora, mas eu bati a dona Maria, corda, se eu fizer, vamos ficar de pé, vamos escovar, vem com a folha de voar pro bando, só de mamãozinha, meu pessoal! É 5:15 na capital dos bordados!

0: Barulho.
1: Oi, rapaz. Entendi. Que palavrão, já falei a você. Rapaz, vai lavar a boca, ora dessa, menino. Não mandei a você. Ué, que... Eita, tô melhor, graças a Deus. Ô, Neto, bem que esse negócio aí, Neto. O avô tá ficando mais velho, tá ficando suíço. Tá bom. Como vê se o velho deitado, no dia da calça e outro no calçado. Esse mesmo. Hoje, Flávio, dia 12 de setembro de 2023. Já estamos no Jari. Mandando bom dia pra todos os pessoal dos interiores. Ô, Neto, manda bom dia pro pessoal dos interiores aí, Neto.
0: O tia.
1: É, manda bom dia pro pessoal da cidade também.
0: O tia.
1: O pessoal dos bairros da cidade.
0: O tia.
1: Pessoal da Feira Livre.
0: O tia.
1: E como é que faz pra ligar pra cá pra nossa festa? Como é que diz aí, médico, o pessoal ligar?
2: Só você ligar.
1: 799-96-8790. Pois é, mas isso é o ar do pé, se a sua cantiga que a gente toca no chão da roça, da liga da dona de mais de
3: seis. Seu Madruga. É, rapaz. Quem chega, Madruga? Sempre Deus ajuda.
1: Pois é, por isso que Deus está do lado de vovô sempre, graças a Deus, não desprezando os outros, né? Mas vovô está, graças a Deus, está recebendo os bens aos pouquinhos. E a gente vai trabalhando e Deus abençoa-me os contra falando. Daquele jeito. Vai mandando bom dia para todos, para dentro da nossa cidade, especialmente eu, curvando da padaria Santana. Mas não faça mais para o cabaço afado, cresce no bolso da borracharia, ele que já está colando um pneu de platô, uma hora dessa. Aí, misericórdia!

0: Ligado na palavra do Senhor. Convido o povo sertanejo para o modo mais razão para nós.
1: Pai nosso que estais no céu, santificado seja o vosso nome. Venha a nós o teu reino. Seja feita a sua vontade, assim na terra como no céu. O pão nosso de cada dia nos dai hoje. Perdoai as nossas ofensas, assim como nós perdoamos a quem nos tem ofendido. E não nos deixeis cair em tentação, mas livrai-nos do mal.
0: Amém. Amém. Livrai-me do mal. Livrai-me do mal da coisa, baba. Chega, já aberta, coração foi ferido. Livrai-me, Senhor, do mal e de todo o perigo. Jesus, Maria, José, minha família, vós quem é? O Senhor é meu pastor e vai nos faltar. Nossa Senhora Aparecida, ela vai nos abençoar. Ô, Neto, desencubra os braços e vamos rezar, Neto.
2: Santo anjo do Senhor, meu zeloso guardador, se a ti me confio a piedade, sempre me reze, me guarde, me governe, amém. Assim seja, amém.
0: Amém, meu filho, que vem da boca do anjo, que vem da boca do anjo, pra gente começar a nossa manhã, a gente vai cantar com ele, Zezé, minha Maria do Santo, vai dar tudo certo. Mas se você estiver pensando numa coisa, bolando os planos, não fique falhando. É, entrega nosso Senhor Jesus Cristo, que vai dar tudo certo. Canta pra nós, caboclo.

bom dia, sou do Azul, sou do programa Salta da Roça. Quer ter atenção, segundo repórter, povoado Índio da Baianinha. Estou aqui em Marmané, tirando leite aqui das mimosas da Zaca. Passo para nós uma música de Zezé do Camargo Luciano. Bom dia para o trabalho.

que também são as mamães, faça esta dedicação com sentimentos profundos a todas as mamães do mundo. Eu dedico esta canção. E esta música é de Brasil Barbosa.

0: Eita, tá aí pra varme feita, tá varme feita, que manda ver o ar de fogo, com pá de vinho, ar de vinho, meu vinho. Pô, sintonizou que nós brigamos pela sua sintonia. É daquele jeito que a gente gosta, agora são 5h35, na capital dos bordados, pra varme feita, tá acordando agora, seu bombinha, pra varme feita, que tá dormindo, vamos acordar. Vamos botar aí água de café no fogo, vamos escutar o programa Sábado da Rocha, programa esse que o povo gosta. Mas ele mandou o pessoal, os amigos internautas, varme feita, os aplicativos, aplicativo Rádio Neta, o Pedinho Carinhoso escutando nós, aí da Sabaninha, seu maninho tá escutando nós na Iguaí, e também seu filho Maranhão. Outro lado, a terra do bode, o forte abaixo, vem Márcio e do Guarujá, lá na cidade de São Paulo, escutando a nossa programação, você Bavia também, pessoal da fazenda, pessoal da fazenda Beira Rio, os pessoal da Vargem da Cancela, os pessoal da fazenda Santa Cruz e a todos os fazendeiros e vaqueiros escutando nós daquele jeito, vamos só pegar as cantigas, ô Neto, liga aí o telefone pro pessoal se acordar e mandar o vaso pedir a cantiga, Neto, liga aí, rapaz.
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0: Pois é, minha filha, pois é. Deixa eu mandar uma bolinha pra seu Rock. Seu Rock e Dona Maria, né? Dona Maria aí no final da João Alves. Ele não perde a sua fraga, mas que eu tenho nós. Muito obrigado também pra Dona Carmosa. A filha do nosso Saduz Maria. Também escuta aí no nós. Muito obrigado pela sua sintonia. Mas, minha filha, que escuta nós. Sabadão aí na Secretaria de Obras. Mas, minha filha, já do Santo. Mano do Macaé, chute nessa região, vai me ser do Barro São José. Vai por falar em Barro São José. Deixa eu vou ficar meu aqui. Vem aí, rapaz, é a Copa São José, viu? É Copa São José, mas meu filho não pode ficar de fora desta, porque vai ser um evento bom, vai ser amanhã. Amanhã tem jogo 7 da manhã, tem jogo também 3 horas da tarde, 5 da tarde. Vai ser um dia todo de festa, vai ter brincadeira para as crianças, pula, muita coisa boa. Leve seu criança para lá, para o mais de nós se divertir. É a Copinha São José, para vai me ver ficar de pé, muita coisa boa também.
2: É bom,
0: vai também ter caruru, viu, couro, caruru. Vai ser vendido também lá na igreja, na paróquia São José. Vai me ver que gosta de caruru. Então se descamos pra lá que amanhã vai ter uns caruru pro modo nossa bergada daquele jeito. É só...
2: Me dê, babado.
0: É daquela. Tem jeito que a gente gosta, né? Daquele jeito que a gente gosta. Vamos saber. Olha, deixa eu ver aqui. Vai me ver que tá pensando, bolando plano. Eu fico falando, não, rapaz. Conversa com Deus. Vai conversando com Deus, vai botando o joelho no chão, vai fazendo oração, que Jesus vai lá abençoando. E é desse jeito aí que o vovô manda um recado. Eita coisa boa!
3: Porque os invejosos estão escutando, não fique falando, não fique falando. É nós trabalhando, os contra-falando e Deus abençoando. Sucesso novo do vaqueiro Carcará e vilões do Forró.

Eita, aí, dois mineiros, cantando pra nós, o caboclo da Tabaia, bota lá de sábado, pra gravar, da avó, já tá pronta, boa. É desse jeito que o sertanejo gosta dessa manhã gostosa de fogo. Vai mandando bom dia pra seu Romário Moca de Palhaço e Pedro Rico. Aí, meu irmão, vocês contam aí no nós. Mas tá obrigado pra todos os meus filhos, meu irmão, seu Carminho Pedreiro, seu Pedrinho aí, meu irmão, pra todos os meus filhos que escutam a Dona Dulce, da Rua da Pedreira, Nelito, Nelito da Santa Rita, também que escuta nós, é na Débora de 20, Farinha também escuta nós, seu Manuel de Belo, um forte abraço pra esse pessoal, escuta nós, seu Popô também tá na vista, escuta, bom dia pra esse povo que já estão de pé.

0: Yo vi ahora, mando a volver para hacer un lecio. Ay, me fui a tomar, se me viste. También pessoal da Secretaria de Obras, seu Romário, e também meu terceiro Bica Martineiro aí, aí na, no Santo Mão, obrigado a todos, mas me fez do bairro, seu José, um forte abraço aí de 1 a 6 para me esquecer de ninguém.
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Eita, minha nossa senhora, são 6 horas, a hora da Ave Maria, Pai, Filho, Espírito Santo, amém. Nós vamos ali, voltar já, nosso apoio contra lá, e quando a gente voltar, é desse jeito que o certo é mesmo, gosta.

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1: 6:03.
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0: Servido de voto pra Varmifer, quem tá acordando agora, bota bom dia, meu pessoal. Varmifer, que escuta nós em qualquer lugar da nossa região, ouvindo a nossa programação. Ô Neto, diga aí, pessoal, pro pessoal que tá acordando agora, diga aí, minha velha, acorda esse povo primeiro, acorda aí, vá. Acorda o povo, minha velha. É, e diga que o programa já está com uma hora nos vales. Isso.
1: Acorda, menino.
0: É, acorda menino também, não é só menina não, velho, rapaz. Ô, minha filha, chama o pessoal pra nós comer cuscuz, já tem cuscuz aqui. É, já tem cuscuz, primado nós comer com leitinho da vaquinha mimosa. É daquele jeito que...
2: Sebastião!
0: Eita, meu Deus.
2: Tem cuscuz!
0: Você só tem Sebastião no mundo, é. Que a gente tem que chamar todo mundo pra nós comer cuscuz. Agora de manhã cedo, mulher. Ora por lá, essa senhora do céu. Mas estamos trabalhando em nome de quem, rapaz? Do recanto da serra. Varmifê, que é pra quem tem sossego. Varmifê, que é um dia de paz. Varmifê, que ela vê. Então se vê pra cá que eu vou virar meu compadre Pedro.

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0: desse jeito aí do chefe, que eu gosto de descansar. Eita, faz a vovói. Manda a porta para o Pedro Menezes. Pedro Menezes, todas as suas vias aqui, tá aí no recado da senhora. Manda um abraço também para o Nino Bifeiro, que tá aí no Jacaré. Luiz Vivo também no Jacaré. O Jackson Gonçalves e toda a sua família do Jacaré. Corta aí, nós! Alô, dona Leninha, rapaz, eu me lembro que nós fomos com o aniversário de Galinha, coisa boa, rapaz, foi um domingo abençoado, daquele jeito, fartura, coisa boa.
1: Olha, eu trabalho, meu menino, não sou você não, é culpado.
0: Eu também trabalho.
1: Eu trabalho, não.
0: Também trabalho, não é só você não, cabra safado, quem tá desocupado aqui? 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

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Gostado, velho, degueira, tieta, minha bafa piora. Ô, velho, vamos até pegar essa filha, pronto, já já não libera o vado, né? Já não libera o vado, porque são 6h23. Essa coisa boa, meu filho, meu paraíso, é daquele jeito que o festa mesmo gosta. Aumenta o volume de vado, deixa os passarinhos cantar e as cantinas com nós.

0: Agora, bom dia, meu compadre Marujá. Bom dia para todos os ouvintes do programa Saudades da Roça. Mais um bom dia para meu amigo Avelha aí na Borra da Mata. Marujá, me toca aí, cara de campo, para o Corquete no Mal Santa Rita. Ok, meu filho? Um bom sábado, é delícia.
1: Seu Marujá, bom dia. Bom dia para todos os seus ouvintes. Paz e saúde para todos. Seu Bazuza, me passa aí a música de João Mineiro e Marciano, a Bararina. Ofereço para todos que estão escutando o programa nesse momento. Um abraço, meu irmão, e um bom dia.

0: roça, cê é puta.
1: Eita, tá aí, ó. Eu vou ter que cortar essa cantiga pelo meio, viu, meu compadre? Desculpa aí, meu compadre Belito, porque nós temos que cumprir com a missão aqui do horário político. Então a gente vai ficar devendo, depois nós troca ela, tá certo? É, da FIVET aí, que a gente tem que cumprir. É, são normas das empresas.
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Bom dia, Bazuza. Ela aqui, tu não escuta, viu? Mesmo que mando aula, você não escuta. Não perde não o programa, né? 5 horas já deixa eu ligar. Tu lá na Bahia um instantinho, era as coisas. E já tô em casa, viu? Tô aqui na escuta, viu? Latinha aqui de São Domão. Falou, parece que eu só tenho sorte com você mesmo, né? O negócio dos brindes. Ligo, não tenho sorte, não. Primeira vez que eu tive sorte foi com Larissa Rotari, foi. Ganhei um copo do Flamengo aí. E aquele programa de Dia da Manhã, Gustavinho, ganhando a carceria. Mesmo quando você vai estar eliminando os briguinhos, tô dando sorte. E com você é mais ainda, já 2 vezes, né? Obrigado aí. E o brinde é tal pago, viu? Alta 10 os brindes aí, viu?

0: Quase.
1: Eita, café da boa, café da boa. A gente vai ficando por aqui, bem agradecido a Deus, é o carinho da audiência, da paciência, e a gente vai ficar devido pra mais me ser. Pra ter tocar esse ar, ainda não, né, rapaz? Ainda não tocar o braço. Para aí, eu sou muito um derradeiro ar, aí. Pessoal trabalhando ar, mas vamos pegar o
2: programa. Bom dia, seu Brasil.
1: Bom dia, minha velha.
2: Gostaria de ouvir a música Saudade da Minha Terra.
1: Amanhã, minha filha.
2: Para oferecer para o meu esposo e o seu.
1: Certo.
2: Para todos da minha família.
1: Pois, que bom.
2: Para todos os ouvintes da Tubias FM.
1: Certo.
2: Para o senhor e família.
1: Obrigado, minha velha.
2: Bom dia.
1: Obrigado, dona Nícia. Obrigado, senhor e seu. E a gente vai ficando por aqui, né? E amanhã a gente volta, porque tem uns horários políticos e a gente tem que cumprir com o nosso dever. Um abraço, ó.

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2: 6:45.
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bom dia povo de Deus, bom dia paróquia de Nossa Senhora Imperatriz dos Campos, bom dia Tobias Barreto. Estamos iniciando o nosso programa Manhãs Iluminadas. Uma alegria poder estar com vocês nas primeiras horas do nosso dia, também colocando sobre a luz de Deus aquilo que nós queremos colocar no seu infinito amor, no seu coração. Agradecemos ao Senhor a graça de poder estar aqui, de estarmos vivos. A graça de viver, porque a vida é o grande dom que amanhece conosco em cada manhã iluminada da nossa existência. Queremos pedir luz, sabedoria, queremos pedir que a graça de Deus nos acompanhe para que este dia que nós iniciamos nesta manhã iluminada possa de fato nos comunicar o dom da sua presença. Senhor, no início deste dia, venho pedir-te saúde, força, paz e sabedoria. Quero olhar hoje o mundo com olhos cheios de amor, ser paciente, compreensivo, manso e prudente. Ver além das aparências, teus filhos como tu mesmo os vês, e assim não ver senão o bem em cada um. Cerra meus ouvidos a toda calúnia, guarda minha língua de toda maldade, que só de bênção se encha o meu espírito. Que eu seja tão bondoso e alegre, que todos quantos se achegarem a mim, sintam a tua presença. Senhor, neste dia, reveste-me de tua beleza e que no decurso deste dia eu te revele a todos. Assim seja. Abramos o nosso coração à luz do Espírito de Deus para que seja Ele a nos guiar, nos orientar. Vinde, Espírito Santo, enchei os corações dos vossos fiéis e acendei neles o fogo do vosso amor. Enviai, Senhor, o vosso Espírito, e tudo será criado, e renovareis a face da terra. Oremos, ó Deus, que instruíste os corações dos vossos fiéis com as luzes do Espírito Santo. Fazei que apreciemos retamente todas as coisas, segundo o mesmo Espírito, e gozemos sempre da sua consolação, por Cristo nosso Senhor.

São 7h34, estamos iniciando o nosso programa Manhãs Iluminadas e estamos neste mês celebrando como igreja no Brasil o mês da Bíblia. Desde o ano de 1971, que a igreja no Brasil, por influência do Concílio Vaticano II, que incentivou o acesso às Sagradas Escrituras, que a igreja acessasse mais as Sagradas Escrituras. Então, a partir daí, aqui no Brasil começou a experiência, sobretudo em Belo Horizonte, na Arquidiocese de Belo Horizonte, que naquele então completava 50 anos de existência. Começamos a experiência de celebrar então o mês da Bíblia. E durante todos esses anos, a cada ano nós dedicamos a reflexão da palavra de Deus, ao aprofundamento do nosso conhecimento a respeito da palavra. E a cada ano a igreja no Brasil sugere um livro da Bíblia para o nosso aprofundamento, para a nossa vivência da palavra de Deus, através justamente de um tema específico que nos ajude a rezar. Então, o objetivo do mês da Bíblia é justamente aproximar o povo de Deus, os fiéis, da palavra de Deus, promovendo uma leitura orante e reflexiva das Escrituras. E também se procura estimular a prática do estudo bíblico em comunidade, em pequenos grupos, fortalecendo a fé e a missão evangelizadora da igreja. Então, também todos os anos a CNBB, ou no nosso caso aqui da Bahia e de Sergipe, o Regional Nordeste 3, que é uma associação das dioceses de Sergipe e da Bahia, uma subdivisão da Conferência Nacional dos Bispos do Brasil, também produzem um subsídio, um livrinho, para justamente ajudar nesse propósito de que o mês da Bíblia se torne de fato um momento evangelizador e de aprofundamento do conhecimento da Bíblia, da Palavra de Deus. Este ano, o livro escolhido foi o livro do Antigo Testamento, o livro do profeta Daniel. É um livro que tem uma estrutura assim bastante forte, Eu diria que inicialmente não é de fácil leitura, de fácil compreensão, pela linguagem apocalíptica, que muitas vezes utiliza, e como a gente sabe que é uma linguagem de revelação, onde se descortina perante o fiel aquilo que é, digamos assim, o projeto de Deus, mas com a linguagem própria, que às vezes até pode nos assustar ou coisa parecida. Mas, acima de tudo, até para a gente poder entender, o livro de Daniel é um livro de resistência espiritual. Foi escrito em um período de perseguição religiosa para fortalecer a fé do povo que enfrentava pressões para abandonar a sua identidade e se render aos poderes dominantes. Então, ele traz uma mensagem que não era somente para aquele tempo, mas uma mensagem que serve e chega até nós hoje, que é sobre a fidelidade de Deus que sustenta o ser humano, mesmo nas situações mais adversas. Então, a gente lembra o célebre episódio de Daniel na fogueira, na cova dos leões, e ele, forte na fé,
vencendo, né, a pressão, né, e a ameaça de morte sobre a sua vida. Então, talvez uma pergunta que nós nos fizéssemos era: por que retomar esse livro hoje? Né? E nós sabemos que nós estamos vivendo em um tempo também de muitas pressões sobre a fé. Viver a fé nos dias de hoje é um desafio. Temos o chamado relativismo cultural, né? Onde ninguém mais já, ou quase ninguém, ou muita gente, né, já não mais adere, né, aos valores da fé. O relativismo fala também de que cada um é livre nas suas escolhas, de fazer o que quer e de ter as opções que quiser, né? Depois temos uma secularização acelerada, né? A fé vai perdendo espaço em meio da sociedade, né? Uma fragmentação das comunidades, crises nas instituições, né? Basta ver o que nós vivemos atualmente em nosso país. Então, nesse contexto, que era do profeta Daniel, mas que é também nosso, né, do mundo, é bastante atual, o livro de Daniel oferece uma sabedoria preciosa, né? Não a fuga do mundo, da fuga do mundo, mas uma presença fiel no meio do mundo, sem se deixar absorver por ele, né? Que talvez seja esse o grande desafio cristão. Nós vivemos no mundo, né? E gostamos e estamos aí, né? Somos essa presença no mundo, mas não podemos deixar nos absorver, né? Nem tudo que está posto serve para quem quer viver de acordo com os valores cristãos. Então, Daniel era um jovem que vivia na corte da Babilônia, né? Foi um tempo difícil para os israelitas, né? Por causa dos erros cometidos pelas autoridades, né? O povo de Deus em dois momentos foi deportado, né, para um outro país, a Babilônia, né? Lá foi despido, né, da sua fé, da sua cultura, né? Não havia espaço para viver isso, né? Então, Israel, o povo de Deus, foi obrigado a viver em meio a uma cultura estrangeira, hostil, né, que não aceitava, né, a sua fé. E mesmo nesse meio, nesse contexto difícil, se mostra também a sua integridade, né, a sua oração, né, seu compromisso com Deus. E olha que nós estamos falando, né, de um jovem, né, Daniel. Então é uma figura que fala diretamente a quem vive a fé em contextos plurais e desafiadores. Então, a imagem mais inquietante, mais conhecida, talvez, do livro de Daniel, seja justamente o momento em que ele está diante, ou está jogado na cova dos leões, né? Mas ele foi jogado justamente para que desistisse da sua fé e da sua oração. E os seus adversários, né, esperam que Daniel fraqueje, né, abandone a sua fé. E mesmo assim, esse jovem, né, ele não desiste. Enquanto estava na cova dos leões, ele vê uma janela, né, que se abre na direção de Jerusalém, e aquilo lhe dá a força, né, para continuar rezando, né? Então, era uma oração que estava tão arraigada, né, na sua experiência, que mesmo ali em meio aos tormentos e às ameaças,
ele consegue voltar, né, o seu coração para Deus, né, a sua oração firme, né, e assim ele não permite que o medo abafe, né, a sua relação com Deus. Então, Daniel é um profeta que tem a oração muito integrada à sua vida. Acho que essa é uma das questões mais belas, né, que o livro pode dirigir aos cristãos de hoje. Então, para quem nós nos dirigimos quando a nossa fé é desafiada? Né? Como é que nós reagimos, né, quando a nossa fé é questionada, né? Quando querem tirar os nossos valores, né? Então, hoje, em nosso tempo, no tempo que nós vivemos, nós somos convidados, a dar, né, testemunho da nossa fé, e ser cristão, nesse contexto, é um desafio. E aí nós contamos, como ele contava, com a presença de Deus, né, com a fidelidade de Deus, né, para que pudesse realmente, né, para que nós possamos, como ele também, vencer, né, os desafios que normalmente vão aparecer, né, na nossa vida. Então, esse é um primeiro momento, digamos assim, né, da nossa reflexão hoje, situando-nos, né, nesse contexto do mês da Bíblia, o que é que a igreja propõe para nós, mas ao mesmo tempo também já falando um pouco, né, do contexto, em que o profeta Daniel vive a sua fé, né, e supera os desafios, porque estava com o coração de fato voltado, né, para Deus, e como nós também nos contextos do mundo de hoje, nos desafios que nós enfrentamos, podemos também viver e vencer, né? Então, hoje nós queremos realmente redescobrir o valor da palavra de Deus, a importância, né, de nós estarmos enraizados nesta palavra, para que, como Daniel, nós também possamos dar um testemunho vivo, autêntico da nossa fé, mesmo num contexto, né, desafiador que às vezes até nos constrange, né? Mas sejamos essas testemunhas, né, da nossa fé, da nossa comunhão com Deus. Vamos ouvir uma canção, né? A importância da palavra de Deus na vida do cristão, né? A importância da palavra de Deus na vida da igreja.

0: Muito bem, são 7h52 e em sintonia com o mês da Bíblia, nós estamos refletindo sobre o livro, né, que foi escolhido para este mês, que é o livro do profeta Daniel. Como eu já disse, Daniel era um jovem que estava vivendo num tempo difícil da história do povo de Deus, que foi o chamado exílio da Babilônia, mais ou menos aproximadamente 70, 75 anos, né, em que o povo de Deus foi deportado da sua terra, né, de Israel, e levado para a Babilônia. Numa primeira etapa levaram as autoridades, digamos assim, a gente diria hoje a elite, né? Mas depois, com Nabucodonosor, todo o povo de Deus, né? Então, pouquíssimas pessoas ficaram em Israel. E tudo foi arrasado, né? Inclusive também o templo, né? E lá o povo viveu num contexto cultural, né? Diferente do seu, e o povo foi pressionado, né, a se adaptar a essa cultura, né, a esse novo modo, a esse lugar onde vivia. E aqueles que demonstravam sua fé sofreram fortes pressões, né, para abandoná-la. E nesse contexto, né, Daniel e seus companheiros fazem, no silêncio do coração, uma escolha. Que escolha é? A de não negar, não negociar a própria identidade. Quer dizer, eles conheciam as suas raízes, né? Sobretudo aquilo que era tão importante para Israel, a sua fé. A fé em Deus, a fé em Javé. Então, quando você está convicto, mesmo que você esteja cercado num ambiente de forte pressão, você consegue se manter, né? E o que é que acontece? Daniel não levanta a voz, não responde com violência. Ele, pelo contrário, reza, né? Ele se confia em Deus. Ele discerne a situação, né? Ele propõe, ele abre novos caminhos. Sua fidelidade a Deus não é uma imposição, mas é uma firmeza. Porque seu coração, mesmo jovem, estava enraizado em Deus e por isso ele não se deixa arrancar. E aí o que é que Daniel experimenta? Ele experimenta que Deus não o abandona, mesmo quando a caminhada da vida é difícil. Ele experimenta que Deus o sustenta, que Deus o fortalece, que Deus lhe dá coragem para lutar. E quando é no seu tempo, no tempo da graça, ele faz florescer a sua bondade, a sua misericórdia. Então, num tempo de exílio, né, num tempo de dificuldade, nasce essa história belíssima, né? Jovens que não se vendem, não se perdem, não se esquecem, né? Jovens que permanecem firmes na fé. Hoje, talvez os jovens sintam mais do que ninguém, né, a pressão dos ambientes, né? Hoje os jovens são pressionados, né, a se encaixarem em muitos padrões, em modas, em ideologias e muitas expectativas, né? Daniel foi chamado a viver na corte, né, da Babilônia. Ali cercado, né, naquele ambiente de poder, de bajulações, né? Mas hoje os jovens, se não nas cortes, né, dos grandes, mas em muitos ambientes, né, as pressões estão aí. As redes sociais, às vezes no próprio ambiente escolar ou da universidade. E se você buscar mesmo viver com autenticidade, né, a sua vida, a sua fé, você vai experimentar a pressão, né? E o que propor, né? O que fazer? Então, talvez é aí que está o exemplo luminoso, né, do profeta. Deixar-se tocar, né? Não perder as raízes da fé, não perder as bases da fé, né, para poder permanecer fiel, né? E depois encontrar a certeza que Deus caminha ao lado, que Deus nunca abandona aqueles que são seus. Então, este exemplo é muito luminoso, é muito atual, né, para os dias de hoje. Todos nós, né, que estamos de alguma forma dominados, né, por esta cultura, que também tem seus valores, logicamente, né? Mas que, se tiver cuidado, acaba também nos desenraizando, né? Tirando as nossas raízes, sobretudo aquelas que nós alcançamos, né, por intermédio da nossa fé. Então, de fato, é um livro que pode justamente nos ajudar, né, nesse tempo, a como viver de fato, né, bem, a como viver bem a nossa existência, a nossa vida, né, o nosso dia a dia. Né. Então, lembremos dessa imagem, né, de Daniel na cova dos leões, e para nos perguntar quais são os leões que hoje, né, querem realmente nos desenraizar, né, nos tirar justamente, sobretudo aquele essencial da vida, né, que todos nós recebemos como um dom de Deus, que é a nossa fé. E ficarmos atentos, né, para que esses leões, né, não vençam. E quando nós estamos firmes em Deus, e quando nós estamos enraizados mesmo na nossa fé, nós podemos vencer. E sobretudo encontrando a certeza, né, de que Deus, ele nunca abandona ninguém, né? Seja qual for o momento que está vivendo, seja qual for o desafio, né, que é chamado a enfrentar. É isso. Aprendamos, né, com o livro de Daniel, aprendamos com esse profeta, né, a como sermos vencedores, colocando nossa vida, nossa confiança no Senhor. São 8 horas, né, nós temos o nosso apoio cultural, então abrimos esse espaço para o apoio cultural e depois retornamos com a nossa reflexão.
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2: 8 horas em ponto.
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0: São 8h15, damos continuidade ao nosso programa e agora queremos ouvir, né, os nossos ouvintes, as suas mensagens e essa participação que é tão importante, né? Então vamos às mensagens. Temos Soledade Farias. Bom dia, Padre Humberto, peço sua bênção. Soledade Farias, da rua Leandro Maciel. Então, bom dia, Soledade, né? Luciano Pena.
1: Bom dia, Padre Humberto. Sua bênção, Luciano Pena, da rua Amparo.
0: Bom dia, Deus abençoe.
1: Um dia abençoado, um final de semana para todos nós. Sob as graças de Deus e a proteção da Nossa Senhora em pé aqui dos campos. Se possível, eu quero escutar essa música que eu gosto muito. É uma música muito linda. Te amarei, Senhor. Bom dia, bom dia. Fiquem todos com Deus.
0: Bom dia.
2: Bom dia, Padre Humberto, sua bênção. Peço oração por mim, pela minha família. Peço as músicas do programa. Se for possível, Senhor, passar a música contando as bolinhas do texto, porque alivia muitas dores. É contando as bolinhas, né, que a gente vai vivendo. E peço oração pela minha família e por todos, né? Estamos orando por vocês todos. Por todos nossos padres, né, tudo. Que nosso Senhor nos dê um dia repleto de luz, paz e saúde. Na paz do Senhor.
0: Amém, muito obrigado, que Deus abençoe, né? Josenilda Oliveira, Deus abençoe, Josenilda. Também bom temos dia, mensagem, Padre... de Verônica.
3: Bom dia, Padre Humberto, e a todos os ouvintes.
0: Bom dia.
3: Eu gostaria de oferecer todas as músicas do programa. Para a Tia Maria, na Rodão Paro, minha vizinha, da minha filha, mãe do Padre Raimundo Aguiar, a Helena de Macaé e todos os ouvintes. Obrigada, Deus abençoe nosso dia.
0: Amém, muito obrigado também. Então, oferecendo, né, as canções para aqueles a quem a senhora oferece.
4: Bom dia, Padre Adalberto. Quem está falando é Margarida Maria Lacó.

0: e todos que estiver ouvindo esse maravilhoso programa, para oferecer também a minha sobrinha, Marcelene, catequista, e a família dela. Deus abençoe todos que estiver ouvindo esse maravilhoso programa.
1: Obrigado, dona Margarida. Deus abençoe também.
2: Bom dia, Tobias FM. Bom dia, Padre Humberto, sua benção.
1: Bom dia, Basília. Deus te abençoe.
2: Gustavo. E bom dia para todos ouvindo a Tobias FM, né? Oferecer música para a Juliana estar aqui comigo, para minhas irmãs que estão escutando, para minhas tias, Nascivo Romero. Oferecer para o senhor, Padre Givaldo, Padre Yuri, Dom Carlos, para Diácono Marcelo e para todos, né? Giliarte, Marquinhos Som e todos da Casa Paroquial. A música fica a seu critério, viu? E para oferecer também para a sua família. E para todos os padres que estão escutando.
1: Obrigado, Basília. Deus abençoe vocês. Obrigado pelas músicas, né? Pela oferta a todos nós. Clóvis Serafim, bom dia. Que todos tenham uma manhã iluminada. Luzinete Alves, bom dia, Padre Humberto, sua bênção. Deus te abençoe, Luzinete. Luísa Jesus, bom dia, Padre. E com muita gratidão, é com muita gratidão que escuto este abençoado programa. Um forte abraço para todos. Então, obrigado, né, Luísa Jesus. Linda Alice Maria, bom dia, Padre. Que Jesus abençoe nosso dia e nossas famílias. Deus abençoe, Linda Alice. Lourdes Barbosa, bom dia, Padre, sua bênção, Jesus Cristo te abençoe, coloque minha família nas orações e um abraço. Lourdes Barbosa lá da Colônia 13, né, nosso ouvinte, nossa amiga, Deus abençoe a ele e a sua família. Josefa Silva Marques, bom dia, Padre, vou aniversariar segunda-feira e já quero uma música de parabéns antecipado. Bom dia, eu estou na sintonia, né, então a gente vai colocar a canção de parabéns para Josefa Silva Marques. Fabiana Souza Tavares, bom dia, Padre Humberto, sua bênção, Deus abençoe. Joyce Alberto, sua bênção, Padre Humberto, eu quero agradecer pela recuperação da minha cirurgia, obrigado, Jesus, né, que Deus abençoe, parabéns. Bom dia, Padre, sua bênção, sou daqui da Lagoa Redonda. Estou na escuta do seu programa. Que Deus abençoe nosso dia. É, Dirce Souza, lá da Lagoa Redonda, né? Então, bom dia. Obrigado pela participação, pela escuta. Thelma Nascimento, bom dia. Bom dia, Thelma. Né? Então, vamos lá. Música de parabéns, né? A nossa amiga Josefa, que vai aniversariar.

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Muito bem, então, aí foram os parabéns, né, para a nossa amiga Josefa, Josefa Silva, que pediu, né, por antecipação, né, ela aniversaria na segunda-feira, então, aí lá vão os nossos parabéns. Vamos refletir no Evangelho de hoje, que é retirado de São Lucas, capítulo 6, versículos 43 a 49. Naquele tempo, disse Jesus aos seus discípulos: não existe árvore boa que dê frutos ruins, nem árvore ruim que dê frutos bons. Toda árvore é reconhecida pelos seus frutos. Não se colhem figos de espinheiros, nem uvas de plantas espinhosas. O homem bom tira coisas boas do bom tesouro do seu coração, mas o homem mau tira coisas más do seu mau tesouro, pois sua boca fala do que o coração está cheio. Por que me chamais Senhor, Senhor, mas não fazeis o que eu digo? Vou mostrar-vos com quem se parece todo aquele que vem a mim, ouve as minhas palavras e as põe em prática. É semelhante a um homem que construiu uma casa, cavou fundo e colocou o alicerce sobre a rocha. Veio a enchente, a torrente deu contra a casa, mas não conseguiu derrubá-la, porque estava bem construída. Aquele, porém, que ouve e não põe em prática, é semelhante a um homem que construiu uma casa no chão, sem alicerce. A torrente deu contra a casa, e ela imediatamente desabou, e foi grande a ruína dessa casa. Palavra da salvação. Glória a vós, Senhor. Então, meus irmãos e irmãs, a palavra de Deus de hoje, mais uma vez, né, e oportunamente, né, neste mês da Bíblia, é um convite, né, do Senhor Jesus a prestarmos atenção às suas palavras, né? O evangelista São Lucas, né, nos lembra dessas palavras de Jesus, né, que falam a respeito da necessidade de nós superarmos uma adesão meramente superficial, né, da palavra de Deus. E a expressão máxima da nossa adesão à palavra de Deus são os frutos que ela produz na nossa vida, né? E Jesus diz que uma árvore boa não produz frutos ruins, assim como uma árvore ruim não pode produzir frutos bons, né? O que é que essa palavra quer nos dizer? A nossa vida enraizada, né, na palavra de Deus, ou aquilo que nós buscamos viver da palavra de Deus, sempre irá produzir bons frutos, né? E é isso que realmente deve alicerçar a nossa existência, né? Alicerçar a nossa vida, né? Para que a nossa vida produza também os frutos bons, né, que Deus espera, né, dela, que Deus espera de nós. Então, vamos acolher, né, a palavra de Deus, e que os frutos dessa acolhida, eles possam se manifestar na nossa vida. Eu costumo dizer que o tempo que nos é dado viver, sobretudo este mês de setembro, é uma oportunidade para a gente pegar mesmo a nossa Bíblia, né? Às vezes nós andamos bastante esquecidos, né? Abrirmos um livro, um trecho, o Evangelho do dia, e não nos limitarmos àquela leitura que às vezes a gente faz, né? Mas parar um momento perante essa palavra, né? Questionar o que é que a palavra diz para mim. E depois que eu entender o que Deus está me pedindo, o que é que eu posso dar como resposta a Deus, né, por aquilo que Ele me diz. Isso se chama leitura orante da palavra, né?
a palavra que alimenta a nossa vida. E aí Jesus diz que quem vive assim é como quem constrói uma casa com um bom alicerce, né? Vêm as tempestades da vida, vêm os desafios, mas a casa não cai, né? Então hoje o convite é esse, alicerçar de fato a nossa vida, né? Basear a nossa vida nesse alicerce, né, que a palavra de Deus nos oferece. O profeta Daniel, como nós vimos, né, no primeiro momento, fez isso. Jovem, num ambiente hostil, numa corte estrangeira, desafiado a abandonar a sua fé, ele não vacila, ele permanece fiel. Por quê? Porque o seu coração, né, a sua vida estava justamente enraizada na fé em Deus. E essa fé nasceu de onde? Da escuta, né, do conhecimento da palavra. É isso, uma grande lição, né? Basear a nossa vida, colocar o alicerce, né, nesse Deus que nunca nos engana. Vamos a mais uma canção, atendendo o pedido dos nossos ouvintes.

0: só encontro a paz e a alegria verdadeira perto de ti. Por isso quero sempre caminhar para junto de ti e nunca me separar de ti, Jesus. Porque tu és o Senhor da minha vida, porque tu és o amor da minha vida. Não quero ficar solitário neste mundo, mas a tua presença povoa a minha vida. É a presença amiga, a presença fiel, a presença do esposo da minha alma. Obrigada, Jesus, por estar sempre comigo, porque tu prometestes e cumpre a tua promessa de estar comigo.
1: Muito bem, então, a canção Te Amarei, na voz da irmã Kelly Patrícia, né, a pedido também dos nossos ouvintes. Neste mês da Bíblia, onde nós falamos, né, da palavra de Deus, nós queremos olhar também para a Virgem Maria como a mulher da palavra, né? Qual é o papel, né, que a palavra de Deus tem na vida de Nossa Senhora? E existe, de fato, uma estreita relação, né, entre a Mãe de Deus e a Palavra de Deus. Maria demonstrou, ao longo de sua vida, uma fé marcada pela total confiança nas promessas de Deus. E ela é colocada diante dos filhos da Igreja como um sinal de encorajamento e de esperança. Onde Maria encontrou tudo isso? Na escuta atenta da palavra de Deus, procurando comprometer sua vida com a vontade divina. E porque ela se apoiou na palavra de Deus, ela pode nos indicar o caminho da fé, o caminho de Jesus. Sabemos que ela não retém nada para si. Sua lógica pauta-se na lógica do Evangelho, sempre nos encaminhar para Deus. O anjo chamou Maria de cheia de graça. Encontramos aqui o nome mais sublime e que mais nos aproxima dela. Ela foi cheia de graça porque Jesus, a palavra do Pai, haveria de se encarnar no seu ventre. Ela gerou o próprio Deus em sua carne, mas tornou-se mais especial ainda por gerar Jesus na fé. O Papa Francisco usou uma expressão bastante bela para falar disso. A palavra de Deus faz um caminho dentro de nós. Aqui encontra-se o que de fato e tão perfeitamente se deu no coração de Nossa Senhora. A palavra do Senhor encontrou lugar dentro da existência dela. Então, nós precisamos deixar que essa escuta atenta da palavra passe pelos nossos ouvidos, pelo nosso coração, né? E faça esse movimento da escuta e da acolhida para a vida da caridade. Devemos aprender muito, então, com a fé de Maria. Uma fé orientada para as coisas de Deus. Sua vida simples sempre foi marcada pelo primado, né? Por colocar em primeiro lugar a graça de Deus. Que ela hoje nos ajude também a sermos pessoas que amam essa palavra, acolhem. Pessoas que deixem que a palavra faça um caminho dentro de si. Então que Nossa Senhora, a Virgem da Escuta, portanto a Mulher da Palavra, interceda por nós. Vamos a mais uma canção, né, a pedido dos nossos ouvintes.

São 8h41, temos uma outra mensagem de Flávia Eternize. Bom dia, Padre Humberto, sua bênção. Estamos na escuta, eu e Douglas. Que Deus nos dê um dia em sua paz. Obrigado, Flávio e Douglas. Que Deus os abençoe, né? Abençoe a sua vida e obrigado pela escuta, né? E também pelo dom da presença de vocês, né? Na vida da nossa comunidade. Então agora queremos dar os nossos avisos, né? A vida da nossa paróquia neste final de semana, sobretudo. Hoje à noite, às 19 horas, temos missa na Matriz e também às 19 horas, lá no Conjunto Padre Pedro, a celebração da Santa Missa. E amanhã, então, também a nossa programação, às 7 da manhã, temos missa na Matriz e também às 7 da manhã, a missa lá na Capela de São José. Amanhã, a comunidade de São José convida a todos para o Caruru, né, que vai haver uma promoção, né, da comunidade em prol da construção, né, da continuidade das obras da Capela de São José. Então, haverá esse caruru em prol da obra da Igreja São José. O valor da quentinha será R$ 20,00 e o local de retirada do caruru será no salão paroquial, ao lado da Igreja Matriz, né, a partir das 11 horas da manhã. E os pontos de venda na secretaria paroquial ou no próprio salão. Então, gostaria de fazer um convite, um apelo, né, aos ouvintes, também ao povo de Deus, para que quem puder ajudar amanhã, poder comprar esse caruru. Logicamente não é só o caruru, é um almoço, né, no valor de R$ 20, e dessa forma ajudar também na obra lá da Igreja de São José. Se Deus quiser, nós vamos dar continuidade a mais uma etapa, né? E para isso precisamos contar, né, com a ajuda da comunidade. Então teremos esta iniciativa amanhã, bem como também será realizada a Copa São José, Copa de Futebol, né? São José Futebol Society, também amanhã, né, domingo, dia 13, a partir das 7 horas da manhã, na quadra vizinha ao estado Brejeirão. Haverá categorias masculino e feminino, adulto e fechando com o sub-12 masculino. Teremos parque de diversões na parte da tarde e barraca de comida. Então, são duas iniciativas, né, da comunidade em prol da obra da capela. Primeiro é o caruru, no valor de R$ 20 a quentinha, a ser retirada no salão paroquial a partir das 11 horas da manhã. E quem quiser adquirir pode procurar na secretaria paroquial ou lá no próprio salão. E depois o campeonato de futebol society a partir das 7 horas da manhã. Então fica aí também o convite, o apelo, né, a participação de todos. Por conta disso, então, a missa amanhã na Igreja de São José será às 7 da manhã, não às 19, como é de costume. Depois temos missa às 10 horas da manhã na Matriz, 17 horas no Maria do Carmo e às 19 horas, então, na Matriz. Então é um pouco a nossa programação de amanhã. Também quero lembrar que no domingo 20 vai acontecer aqui em Tobias Barreto, na quadra do Colégio Telma, o encontrão do Apostolado da Oração. Todos os grupos de apostolado das 30 paróquias da nossa diocese estarão conosco aqui em Tobias Barreto para esse dia de encontro, de reflexão, de oração, e que vai terminar com a missa presidida pelo nosso bispo diocesano, Dom Genivaldo Garcia,
às 16 horas na quadra do Colégio Telma. Isso no dia 20. Então, queremos avisar a comunidade, despertar, inclusive no dia 20, a chegada das caravanas, né, de todas as paróquias será às 7 da manhã, na Praça da Matriz, onde será oferecido um café da manhã, né? Então, se acaso alguém queira ajudar, eu quero ofertar um bolo, um suco, uma fruta, para que nós possamos receber bem, né, as caravanas, né, uma média de 1.200 pessoas nós esperamos. Então, pode também ofertar, levar, né, logo pela manhã, no domingo 20, ou entrar em contato com alguém do apostolado da oração, né, liderado por Dona Cerise, e dizer, ó, eu quero oferecer, né, eu quero dar essa ajuda, para que a gente possa acolher bem, né, as caravanas que virão. Então, haverá esse primeiro momento de acolhida na Praça da Matriz. Depois, todos os membros do apostolado da oração virão, né, numa caminhada da Igreja Matriz para o Colégio Telma, né, para a quadra do Colégio Telma, onde haverá o dia de reflexão, né, virá o responsável do apostolado da oração da Arquidiocese de Salvador, na Bahia. O padre, que é o responsável, ele virá, é quem vai fazer as reflexões, e depois, no final da tarde, às 16 horas, encerraremos com a missa, que será presidida pelo nosso bispo. O encontro é para o apostolado da oração, mas alguns momentos sim estará aberto, né, para a participação da nossa comunidade, e nós pedimos as orações, né, e o apoio para esse momento que será tão importante, né? E, sobretudo, convocar o apostolado da oração, de Tobias Barreto, né, a se fazer presente, né, massivamente, nesse momento, né, uma festa do apostolado, onde o apostolado daqui será o anfitrião, né, o responsável. Então, isso demanda a presença de todos, né, e nós queremos contar, né, com a presença de todos. E lembrando também que no próximo domingo inicia-se a festa de São Miguel Arcanjo, né, na quase paróquia de São Miguel Arcanjo, que no dia 29, né, o dia da festa de São Miguel, vai se tornar paróquia, né, oficialmente paróquia, a 30ª paróquia, né, da nossa diocese de Estância, né. Então, chegamos a essa maturidade já de 16 municípios que compõem a nossa diocese, teremos então 30 paróquias. E então, no dia 29, né, no encerramento da festa, então, nosso bispo estará presente e vai então oficializar a criação da paróquia de São Miguel Arcanjo, bairro Centenário, né, conhecido como Ducati, aqui em Tobias Barreto. Então, nós gostaríamos de convidar, né, o povo de Deus a se unir, né, o povo de Deus da paróquia de Nossa Senhora Imperatriz dos Campos, a se unir à quase paróquia de São Miguel Arcanjo, lá no, aqui no bairro Centenário, para celebrar a festa do seu padroeiro, né? Também o tema da festa lá será Somos Igreja Eucarística, Sinodal e Missionária, com o lema Vão e Façam que Todos se Tornem Discípulos Missionários de Jesus. Então, a programação no próximo domingo, às 19 horas, né, o convite é para as comunidades urbanas, e a nossa paróquia é convidada, né, para participar. Então, eu gostaria já, então, de lançar esse apelo também à participação, né, da nossa comunidade, junto com a paróquia de São Miguel Arcanjo, né, quase paróquia por enquanto, mas a partir do dia 29, a paróquia se torna, então, efetivamente, né, assim, né, paróquia de São Miguel Arcanjo. Então, são os nossos avisos. Também queremos dizer que os nossos grupos, movimentos e pastorais estão, né, com os livrinhos dos círculos bíblicos, né? Então,
realizando os encontros, quer seja nas capelas, quer seja nas casas das famílias. Então é um momento importante para também o aprofundamento, né, da temática deste mês da Bíblia. Então, quem tiver a possibilidade de se juntar a algum desses grupos, né, de participar, de rezar juntos, né, é um momento forte de evangelização. Né, esses meses onde existe uma temática, eles ajudam bastante na evangelização. Então, aos coordenadores dos grupos, mas também às pessoas que se interessarem, a gente pede, né, que não esqueçam de realizar os encontros com o livrinho. Depois, mês que vem, teremos o mês missionário. Né? E aproveito também para convidar, no dia 25 de setembro, teremos um estudo, né, sobre o livro do profeta Daniel, né? É uma formação para aqueles que desejarem, porque no dia 27, no domingo, haverá uma evangelização no conjunto Bela Vista, né? Então, os agentes que forem para participar da evangelização deverão passar por essa formação. Então, a formação vai acontecer no dia 25, lá no centro de pastoral, liderado pelas Irmãs de Santa Maria, e no dia 27, então, a evangelização. Então, os coordenadores dos grupos, dos movimentos pastorais já estão sabendo e deverão também incentivar, né, os membros dos grupos a participarem da formação e depois também da evangelização. Queremos também saudar os grupos da Pastoral da Criança que estão reunidos no nosso centro de pastoral agora pela manhã. E um pouco reavaliando a caminhada da Pastoral da Criança em nossa diocese. Então, nós estamos tendo a alegria de receber esses grupos todos, né, para essa manhã de encontro, né, de formação, né, as coordenações paroquiais da Pastoral da Criança de nossa diocese. Então, a nossa saudação e dizer o quanto a Pastoral da Criança é importante para a vida da comunidade, né, para a vida do povo e para que todas as crianças tenham vida, né, como é o lema, né, da Pastoral da Criança. Pois bem, vamos a mais uma canção e depois a gente encerra o nosso programa.

0: Deus.
1: Muito bem. Fala, Senhor, em nosso coração, que a sua palavra e a sua voz encontrem espaços, né, que entrem pelos nossos ouvidos e cheguem ao nosso coração. E aqui nós vamos nos despedindo do nosso programa, desejando a todos um abençoado sábado, um bom final de semana na graça de Deus. Lembrando sempre aquele nosso princípio, né? A participação da missa no domingo, um domingo sem missa, uma semana sem graça. Então, esperamos todos, a presença de todos nas celebrações e reforçamos o nosso convite para o evento da Capela de São José, o Caruru, né? Ajude a comunidade, né? R$20 e você não vai precisar cozinhar no dia de amanhã, né? Já terá o seu almoço garantido, o seu da sua família. Então, se dirija à secretaria paroquial, adquira o seu e participe também dessa forma, ajudando a comunidade. E também os que gostam do futebol, né? Participando lá do campeonato de futebol. Então, será um dia importante e nós contamos, né, com a ajuda, com a presença de todos vocês. Que a graça de Deus nos abençoe, aos nossos ouvintes, a todos vocês que ficaram conosco até o fim, que essa bênção de Deus possa se derramar sempre sobre a vida de cada um, em nome do Pai, e do Filho, e do Espírito Santo. Amém.
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0: Infelizmente, estamos chegando ao final de mais uma edição do programa Manhãs Iluminadas. A gente agradece a sua companhia, a sua audiência e deseja que Deus abençoe o seu dia, a sua família e toda a sua caminhada. Que a sua semana seja repleta de luz, paz e esperança. Um forte abraço e até o próximo sábado, se Deus quiser. Fique com Deus e tenha uma manhã iluminada.
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2: 9:02.
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dia! Bom dia, Tobias Barreto! Bom dia, toda a região! Bom dia pra você que acabou de acordar! Bom dia pra você que já estava acordado! Um ótimo dia pra você! Já agradeceu a Deus hoje? Você é grato pelo que você tem? Que o nosso dia comece com as bênçãos de Deus.

você participar juntamente comigo na Tobias Barreto FM. Bom dia pra você de Tobias Barreto e região. Bom dia pra você que tá trabalhando. Bom dia pra você que já começou a organizar a sua casa. Bom dia pra você que é pai, pra você que é mãe, pra você que é filho. Deus abençoe o nosso dia. É mais um sábado abençoado. Seja grato por tudo que você tem. Enquanto você viver, conte de todas as bênçãos que Deus trouxe em sua vida. Guarde no seu coração toda a esperança, toda a sua fé, toda a sua devoção, tudo aquilo que Deus te deu. Guarde o bom tesouro. Em Lucas 6,45 diz o seguinte: o homem bom do bom tesouro do coração tira o bem, e o mal do mal tesouro tira o mal. Porque a boca fala do que o coração está cheio. Nesse versículo diz sobre o que o seu coração está cheio. O tesouro que está guardado no seu coração é bom ou é mau? Jesus ensina que nossas palavras e atitudes revelam aquilo que existe dentro de nós. Assim como a árvore é conhecida pelos seus frutos, uma pessoa demonstra o seu caráter por aquilo que ela fala e faz. Se o seu coração está cheio de amor, de fé, de bondade, de gratidão, a tendência é aparecer nas palavras e nas atitudes. Porém, se seu coração é cheio de mágoas, inveja, raiva ou maldade, essas coisas também acabam transparecendo. É o que vai aparecer. Então Jesus traz como lição que não basta apenas controlar o que sai da sua boca, mas que também precisamos cuidar daquilo que está dentro e o que a gente está colocando dentro do nosso coração. Então o que está mais dentro da gente, mais tarde, mais cedo ou mais tarde, vai aparecer. Então guarde no seu coração as bênçãos de Deus. Eu não sei o que foi que você pode ter passado. Eu não sei o que você passa hoje. Não sei quais são as suas mágoas. Mas tenha um coração perdoador. Tenha um coração que reflete a luz de Deus. E seja grato, porque nós não merecemos nada. Tudo que a gente tem é pela graça. E sabe o que é a graça? É um favor que nós não merecemos. Deus nos traz isso. Então, para começar o nosso sabadão, é agradecendo a Deus, elevando o nome dele, exaltando o nome do Senhor e convidando a você para entrar nesse clima e nesse sábado maravilhoso. E agradecendo a Deus, com o Pagode Restaura, obrigado, Deus.

obrigado, Deus, por ter nos dado a vida e nos livrado da morte. É, graças a Deus, Deus é um Deus maravilhoso. E para continuar, temos ela, Gabriela Rocha. É, e teremos Gabriela Rocha hoje, então já fazendo o convite para você. Celebra Tobias 2026, para você que quer viver um momento de adoração, de fé e devoção. É, hoje tem Gabriela Rocha na Praça do Cruzeiro, aqui em Tobias Barreto. Então, comece agradecendo e ouvindo a ela. Gabriela Rocha, coração igual ao teu.

mais o que você tenha passado, qual que foi o seu problema com o outro, tenha um novo coração. Peça ao Senhor.

0: Dá-me um coração, Senhor. E é hoje, viu? É hoje, celebra Tobias 2026 para você viver uma fé inabalável, um coração transformado que vai ser hoje. Então, você está sendo convidado neste exato momento para poder participar da nossa programação e também da programação mais tarde no Celebra Tobias 2026 em Tobias Barreto. E começando mais um sabadão maravilhoso, graças ao nosso Senhor Deus. Quero convidar você para poder participar dessa programação maravilhosa aqui na sua Tobias Barreto FM, a rádio que é de todos. 87,9, viu? Bom dia para você que acordou, para você que já estava acordado, para você que virou a noite, para você que dormiu desde cedo, para você que dormiu tarde. Quero dar um bom dia muito maravilhoso para você, viu?
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0: Um abraço pra quem já tá mandando mensagem pra gente, Maria de Matos. Rodrigo do Canial 2. É o Rodrigo Santos. Um abraço, Rodrigão.
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0: É, ele já mandou mensagem aqui falando: já estou ligado no melhor programa de sábado e gostaria de ouvir a música de Tarcísio do Acordeon. Pode ser qualquer uma. Ofereço a todos ligados no programa. Obrigado, meu amigo. Valeu, Rodrigão.
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0: Pessoal ligado, né? 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
0: 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E melhor. Ah, rapaz, é. Um abraço, Eufrásio. Convidando a você pra poder participar dessa programação maravilhosa. Já estamos ao vivo no Facebook, no Radiosnet.
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0: Estamos ao vivo no seu radinho de pilha. É o sabadão do GG. Quero mandar um abraço pra quem já tá ligadinho no Facebook, João Alves.
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0: Lá em Campos do Jordão, São Paulo. Muito bom dia. Mas ele tá chovendo muito, hein? Valeu, João. Deus te abençoe, viu, meu amigo?
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0: Seja convidado a participar dessa programação maravilhosa aqui no Sabadão do GG.
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0: Temos ela ligadinha com a gente, Maria de Matos, muito bom dia.
2: Bom dia, Gustavo.
0: Tudo bem?
2: Maria do Agripino 3. Gostaria de ouvir qualquer uma do Henrique e Juliano.
0: Ai, sim, rapaz.
2: Ofereço pra todos da minha família, pra você e pra todos os ouvintes. Um cheiro, Gustavo.
0: Um cheiro.
2: Final de semana.
0: Amém, a nós todos.
2: Na proteção do Senhor Jesus.
0: Glória a Deus. Muito obrigado, Maria de Matos. Maria do Agripino 3, não é isso? Muito obrigado pela sua participação, que Deus te abençoe. Vamos tocar assim, viu, Henrique e Juliano? Tá aqui na ponta. Temos algumas outras músicas pra tocar, mas vai tocar assim, viu? Henrique e Juliano. Quero mandar um abraço pro meu papai, Borrachinha Esperança. Já tá ligadinho com a gente? Muito bom dia, benção, meu pai. Acorda pra cuspir, meu povo. Bom dia pra vocês todos. Um abraço pra minha madrinha, um cheiro, minha nega. Obrigado, Ana Severino Cardoso. Um abraço pra Bruninha. Bruninha, já tá ligadinha com a gente? Diga aí, diga aí. Um abraço também, meu primão JV. É o João Vitor.
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0: Um abraço pra Pia.
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0: Pia Tauane.
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0: É, Toninho.
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0: Um abraço pra vocês, que Deus abençoe. Um abraço pessoal da Severino Cardoso.
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0: Muita baianinha.
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0: Ao centro da cidade, é, rapaz.
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0: Minha sogra Marcela Fernanda.
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0: Radialista topada, viu?
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0: A repórter do povão, viu? Um abraço. Alisson David, cabeça. Anne Correia, cheiro. Meu amor. Um cheiro, um abraço. Aninha. Aninha, minha princesa. Eita, fala que nem Fabíola. Momento apaixonado. Um abraço, Fabíola. Cadê a Ailton Góes? O velho namorador. Cadê tu, Ailton? E dando continuidade na nossa programação maravilhosa. Olha, João Alves botou obrigado. Igualmente, amigo. Parabéns pelo seu trabalho, muito obrigado. Se pedir alguma música, é só mandar aí, viu? A gente toca de tudo. O que você pedir, a gente tá tocando. Vem agora, Zé Vaqueiro, que vida boa. Tocando no Sabadão do Gigi, aqui na Tobias Barreto FM.

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1: Um abraço em Campos do Jordão. Valeu, João.
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0: Dúvida boa! E agora vem Tarcísio do Acordeon tocando 10 segundos junto com Luan Pereira aqui no Sabadão do GG. É pra você, viu, Rodrigo?
1: É verdade.
0: Um abraço!
1: Se parar pra ouvir, eu tenho certeza que você vai se identificar.
2: É, mas manda LP. Bota aí, Tarcísio!
1: Oi, amor, é que hoje eu tô meio sem tempo. Se eu não te responder é porque tá corrido. Hoje o trabalho tá acabando comigo. Um beijo, tchau, saudade.
3: Tá vendo?

0: programa tem tempo, viu?
1: Tira só um tempinho, né?
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1: Tira só um tempinho, já avisou você, ela
0: vai. Manda mensagem pro mozão, vai.
1: É tipo isso que eu tô falando. Bora, você vai entender. Mas manda depois.
0: Minha prioridade, hein? Valeu, Rodrigão! Essa foi pra você e agora vem tocando Henrique Juliano, Última Saudade pra você, Maria do Agripino 3, e também eu dedico pra minha nega, minha madrinha da Severiano.
2: Eu admiro sem mandar essa mensagem.
0: A maior fã de Henrique Juliano.

0: Um abraço, Cacá Oliveira. É o radialista das suas tardes da semana aqui na Tubias Barreto FM.
1: Respondendo sua mensagem. Não, hoje a gente não volta. Hoje não.
0: Um cheiro, Bia. Ligadinha no Santos Dumont. Tirlânia na travessa Lindo Costa. Um abraço, Lu.

0: gente não volta.
1: Não volta não, é?
2: Hoje não.
1: Hoje não. E a pedido de João Alves, vamos tocar a Travessia do Rio Jaraguá com Tião Carreiro e Pardinho para relembrar dos velhos tempos.

0: modão bom, rapaz. Olha, eu sei fazer um verso, é assim, ó. Eu recebi uma carta, veio de outra cidade, 2 gramas de papel pra 1/2 quilo de saudade. A esperança é verde, a saudade não tem cor. 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Eita, rapaz. Olha, lembrando os velhos tempos. Um abraço, João, essa foi pra tu, viu? Um abraço para os seus filhos e seus netos em Tremembé, São Paulo. É isso aí. Olha, quero agradecer a vocês que estão participando, mandando suas mensagens. Vocês estão convidados a participar do Sabadão do GG aqui na Tobias Barreto FM. Você pode mandar mensagem pelo número de telefone 799-9996-8790. É isso mesmo. E dando continuidade à nossa programação, quero dedicar a minha querida, minha cheirosa, minha princesa, Palácios e Castelos, de João Gomes, cantor. Falar assim como Fabiola diz, é um momento romântico, viu? Um abraço, Fabiola! Vem aí, Palácios e Castelos, de João Gomes, em pé de serrita.
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0: 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Essa eu dedico a todos os ouvintes da Tobias Barreto FM, os meus ouvintes, muito carinho. Eu quero mandar um abraço, sabe pra quem? Aí o Tugóis, cadê tu, homem? Tá trabalhando na correria? É, o velho namorador. Eita! 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Vou mandar um abraço pra Bernadette, dona Bernadette, um abraço, viu? É, Everton da Jota Lima! E a promessa que a gente... junto! É bobagem, é mesmo. Vanessa Bispo! Eu tô cansado de sofrer. Quero Dona Antônia Ferreira. E poder só ser vocês. 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Um abraço, Letinho, Santos Dumont. Sinto a noite. Ele é Lilson das Candeias. Tamo junto, meu brother.
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0: Val da Bela Vista. Cadê tu, Val?
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0: Anitta do Santos Dumont.
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0: Um abraço pra Osmário, Raimundo Geraldo. Olha, hoje tem, viu? Hoje tem sorteio pra você que quer concorrer a um sorteio. Aí são dois hoje, viu?
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0: um especial... Semana de aniversário da Tobias Barreto FM.
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0: Também outro em oferecimento, a distribuidora Amigos de Copo de Juninho. Então se você quiser participar, manda sua mensagem pra você concorrer, viu? Tamo junto, um abraço. Olha, a gente vai pra um breve apoio cultural.
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0: Breve apoio cultural, já a gente já tá voltando. João Alves botou aqui: à noite estou no clube de Entreme... no clube em Tremembé. Giovanni Ferreira dança um forró, hein? Um abraço, João.
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0: dançar um forrozinho, né? É bom demais. Vamos pro breve apoio cultural, já a gente tá voltando. Continua na programação da Tobias Barreto FM. É um sabadão do GG, viu? Um abraço pra você. E fique com o apoio cultural, já a gente tá voltando.
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3: 10 horas e 1 minuto.
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0: 奏剧啊。Mas eu voltei. Chore não. Voltamos com o Sabadão do GG. São 10h25. 10h26 agora virou, viu? É, dia 12/9. 12/9, hoje tem Celebra Tobias, viu? Pra você que quer ver um momento de fé, hoje tem o Celebra Tobias 2026 com Gabriela Rocha. Será um evento maravilhoso.
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0: Então, te convido para você poder participar dessa programação, desse evento que será.
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0: só engrandecer, né, o nome do Senhor.
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0: Trazer coisas boas.
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0: Tenho certeza que se você for, não será perda de tempo. Então, vamos dar continuidade à nossa programação. Nossa programação que tá maravilhosa. Quero mandar um abraço para quem tá ligadinho no Facebook, que é Cosmo Araújo, mandou mensagem pra gente. Bom dia. Em São Paulo, é isso mesmo, Itaquera. Um abraço, Cosmo Araújo, tubiense de coração ele, viu? É isso aí, a gente tá tendo sorteio, estamos tendo participação dos ouvintes. Quem já manda mensagem pra gente é Carla dos Santos Dumont. Ela mandou um bom dia, Gustavo. É Carla dos Santos Dumont, quero participar do sorteio. Passe a música de Seu Desejo. Ela disse que tá trabalhando e ouvindo o Sabadão do GG. Na Tobias Barreto FM. Obrigado, Carla, pela sua participação. Vamos tocar sim Seu Desejo, viu? É isso aí, e temos ligação, vamos ver quem tá ligadinho com a gente. Quem tá ligando pra nós. Aí, pronto. Alô, você no telefone, bom dia. Adivin. Oi, Bia, como é que você tá, Bia?
2: Oi, tô bem, meu lindo, e você?
0: Tô melhor agora, lhe ouvindo.
2: Que coisa é cá, viu? Ave Maria, eu digo, não, eu vou ver a voz daquele lindo, menino lindo agora.
0: E aí, Bia? Tá
2: cara,
0: bem mesmo,
2: sorteio,
0: né?
2: Sorteio, quero participar.
0: Hoje tá tendo sorteio dos brindes aqui da rádio, viu? E também do pacote de cerveja. Você vai, eu vou colocar você só no da rádio, viu?
2: Da rádio, eu quero ganhar, meu Deus, nunca mais ganhei.
0: Vamos ver, será que hoje dá sorte?
2: Olha, eu quero aquela música de Meu Filho, Deus que lhe proteja.
0: Sabe qual
2: é o cantor? Qual é, né?
0: Eu acho que eu sei.
2: Eu acho que eu também sei, mas tô bem longe.
0: Deus que lhe proteja.
2: Pra oferecer a toda a minha família, principalmente a você, viu?
0: Ah, eu fico feliz demais. É de Paulo Sérgio a música, né?
2: É esse mesmo.
0: Achei.
2: Porque a vez quando meu filho sai, eu digo, Deus lhe proteja.
0: Amém. Pois é. É Deus abençoar, né?
2: Pronto, assim.
0: E guardar.
2: É.
0: Com certeza. Obrigado pela sua participação, viu, Bia?
2: Pô, tá bom.
0: Meu programa sem sua participação não é meu programa, não.
2: Tá bom.
0: Obrigado, Bia, pela participação. Viu? Um cheiro. É isso aí, essa foi Bia dos Santos Dumont. Se você quiser participar também, assim como ela participou, ligando pra gente, pra você mandar a mensagem ou ligar pra cá no número de telefone 799-996-8790. É o Sabadão do GG. Estourado, é sucesso, é sucesso. Cadê Fabíola, Fabíola? Apareça, mulher, rapaz. Vamos ver aqui.
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0: Quero mandar um abraço pra Claudemir, cabeleireiro.
1: 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É,
0: tá ouvindo a gente, ligadinho no Sabadão do GG, na Tobias Barreto FM, juntamente com o Borrachinho Esperança, meu papai.
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0: Um abraço, Claudemir.
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0: Seja bem-vindo à nossa programação.
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0: Os mais ouvintes ligadinho com a gente. Vamos ver quem tá ligadinho.
3: Bom dia, Gustavo.
0: Bom dia,
3: Rosângela.
0: Rosângela.
3: Tá Rita, tá falando. Gustavo, que programa maravilhoso.
0: Muito
3: não tem
0: obrigado.
3: De sábado. Gustavo, passa uma música pra mim aí. Unha Pintada, Mãe.
0: Mãe? Ah, pai, eu conheço.
3: Quero participar também.
0: Claro. Pronto, Unha Pintada, Mãe já vai tocar já já, viu? A gente tem uma lista aqui de programação dos pedidos e a gente toca. Aqui você liga, pede e a gente toca, viu? Deixar programado aqui, Mãe. Prontinho, tá na ponta. Vamos ver quem mais tá ligadinho com a gente. Temos ligação? É isso mesmo, Ninho de Valério. Alô, você no telefone, bom dia.
4: Alô, bom dia, rapaz. Tô aqui no ouvindo esse lindo programa.
0: Valeu, meu patrão, muito obrigado.
4: Nota 10 pra você. Eu quero que você bota a música Menina Veneno, faz um favor, viu?
0: Menina Veneno vai tocar sim, viu?
4: Para todos os ouvintes, Júlio, Agripino, Fabílio e todos os ouvintes. Obrigado e Deus proteja vocês. Toca o pau nessas músicas aí para nós ouvir.
0: Tá certo. Valeu, meu amigo. Muito obrigado, viu, pela sua participação.
4: Valeu.
0: Tchau. Tamo junto. Valeu. É isso aí. Temos ouvintes, ouvintes que ligam pra gente.
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0: 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Vixe.
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0: Um abraço, foi Ninho de Valério que ligou pra gente. Gilealda da Rua Larga, quero participar do sorteio. Tá participando já, viu, Gilealda? Gilealda.
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0: Olha, mais participações. Temos Antônia Ferreira Ramos.
5: Bom dia, Gustavo. Gustavo, aqui é a Antônia. Da Rua do Grande Santo. Gustavo queria passar aquela música, não sei o nome do cantor. Ou de casa, ou de fora, que mandou. Foi São José. Eu não sei o nome do cantor, não. Quer passar aquela música pra você passar?
0: Vamos ver, se a gente achar.
5: Ou de fora, quem mandou. Foi São José, São José, também cantou. Se deve passar, passa aí.
0: Rio Negro Solimões.
5: Da Rua do Santo. Obrigado, tchau.
0: Um abraço, obrigado, Antônia. E Deus abençoe. Temos. Fico feliz, viu, pela sua participação de vocês.
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0: Mas quando voltou, sorri, viu? Então vamos lá com música. É isso mesmo, seu desejo. Vem tocando.
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0: Adeus, aquele amor. No sabadão do GG.

Essa é pra você, viu, Carla? Brigadinha no Santos Dumont.

Esse foi seu desejo. Ficar lá, esse foi seu pedido. E agora vamos tocar a pedido que Bia pediu pra gente, é Paulo Sérgio, meu filho, Deus lhe proteja.

0: Gostava tanto de você. É, com o Tim Maia, viu? Saudoso Tim Maia. E dando continuidade na nossa programação, temos nossos ouvintes ligadinhos com a gente. Olha só, vamos ver quem tá. Anitta, muito bom dia!
1: Bom dia, Gustavo. Sou Anitta Santos Dumont. Gostaria de participar das promoções. Eu gostaria também de ouvir a música de Pablo, A Cena.
0: A Cena de Pablo. Vamos tocar sim, já está participando, viu, Anitta? Muito obrigado pela sua participação. E para você que quer participar também, manda mensagem para a gente ou liga para cá. É, no número de telefone 799-9996-8790. Temos mais ouvintes. É ele, Letinho.
2: Bom dia, Gustavinho.
0: Bom dia. Aqui, viu?
2: Bota aí no sorteio aí, viu? Quer concorrer aí, viu?
0: Fechou.
2: Bota uma música aí, chonada aí. A música mesmo de Belmarca aí, viu? Bota aí, escolher uma bonita aí. Qualquer uma aí é bem-vinda, viu? Bota o sorteio dessa vez aí, Juninho. Aí eu tô aqui na escuta, viu? Na espera aqui, viu? Alô, Gustavo, bom trabalho aí, viu?
0: Valeu, meu brother, muito obrigado.
2: Aqui,
0: viu?
2: Betinho aqui de São Dumont, viu? É melhor dizer, né? Betinho de São Dumont, tô aqui na escuta, bota aí no sorteio, viu?
0: Valeu, meu amigo, um abraço, muito obrigado pela sua participação. Já tá no... seu nome já tá na lista aqui. Sua música também já tá preparada, viu? Mas antes vamos ouvir Unha Pintada. É um sucesso. A pedido de Rosângela. Vem aí tocando Unha Pintada, Mãe, no Sabadão do GG.

0: Esse foi o Unha Pintada, e dando continuidade, a gente tem mais ouvintes. Regina, bom dia.
1: Oi, bom dia, Gustavo. Aqui é Regina, do Maria do Carmo. Gostaria de participar do sorteio e dar os parabéns à nossa caçulinha, que segunda-feira eu estava aí junto com vocês.
0: Exatamente.
1: No café da manhã, no aniversário, tá bom? Que Jesus abençoe. Um cheiro para todos aqui do Maria do Carmo.
0: Um abraço, Regina. Muito obrigado pela sua participação. É isso mesmo, a caçulinha completou 11 anos, deixou de ser 10, viu? Deixou de ser a rádio que é 10 e passou a ser 11. Então, parabéns pra rádio Tobias Barreto FM, pra todos que fazem parte, todos que fizeram parte da Tobias Barreto FM. Cada um deixou um legado, deixou uma história. E a Tobias Barreto FM faz parte desse vínculo com vocês. E vocês fazem parte da Tobias Barreto FM. A gente agradece por cada ouvinte, cada mensagem de carinho, cada felicitação. E é isso, pra você que ganhar também o prêmio, a gente tá tendo um sorteio aqui no Sabadão do GG. Então você pode mandar sua mensagem, mandar o seu áudio, pedir a sua canção e falar: eu quero participar desse sorteio. Não tem coisa mais difícil. No caso, não tem coisa mais fácil. Não tem coisa mais fácil do que fazer isso. Temos mais ouvintes ligadinho, vamos ver. Maria Rosiene, bom dia.
2: Eu gostaria de participar do sorteio. Eu quero escutar a música Que Calor É Esse?
0: Que Calor É Esse, de Bel Marques.
2: Aí, é, acho que é Chiclete. O Rebel.
0: Isso.
2: Não esqueço ela. Aí, eu quero oferecer a Jocilena, Bernadette, Manoel de Belo, Arthur Gordo do Padre Pedro, a todos vocês da rádio. Moça do Agripino.
0: Moça do Agripino 3. É Agripino 2 ou 1, não sei. Maria Rosiene. Tá na lista já, viu? Vamos tocar assim, Bel Marques. Que calor é esse? E também é pedido de Letinho, né? Olha só, temos ligação, vamos ver. Olha, ele apareceu, olha. Vamos ver. Isso aí. Alô, você no telefone, bom dia.
3: Bom dia, Gustavinho Lima, dá licença.
0: É um dá licença, e dá licença, tudo em ordem?
3: Deus te abençoe você aí nessa
0: rádio. Estou, né?
3: Tá no programa do padre, agora tá continuando. Eu estive aí na festa, rapaz, bati Triângulo mais Batista. Mas...
0: Você é um cara excepcional, rapaz.
3: Adelmo.
0: Isso
3: e
0: mesmo.
3: O homem do bigodão.
0: O seu Cazuza.
3: Lá da Bahia, não sei como é o nome dele, né? Mas foi bom demais, bicho, falar a verdade. Foi 10.
0: É, é verdade.
3: Você falou. É 11.
0: Agora é 11.
3: Dá licença. Passa a música pra mim aí, bichão, de Belchior.
0: Belchior?
3: Medo de avião.
0: Se medo puder. De avião. A gente toca.
3: Vou participar do sorteio aí, viu?
0: Pronto.
3: Dá licença.
0: Vou colocar seu nome, viu? Um abraço, dá licença. Tamo junto, viu?
3: Já foi.
0: Já
3: socorro.
0: Valeu. É isso aí. Esse foi o Dá Licença. Obrigado pela sua participação. Dá licença. Tamo junto, viu? Belchior é o Dá Licença.
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0: Voltando aos velhos tempos. O rapaz
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0: Belchior. Um teu nome comprido, viu? Vamos continuar a nossa programação.
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0: Vem aí, Menina Veneno.
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0: Menina Veneno, a pedido de Ninho de Valério, tocando no Sabadão do GG.

Você ouviu Menina Veneno? E agora vem tocando Belchior pra continuar nesse clima. Medo de Avião. Os flashbacks. Tanto mesmo a RTFM.

0: E esse foi Belchior. Olha, estamos indo para um breve apoio cultural. Não sai daí. Fica ligadinho na Tobias Barreto FM. Lembrando que a gente está tendo sorteio. Então manda sua mensagem, manda seu áudio. E aproveita, viu? Que é só até... Eu vou dar um prazo de 11h20 da manhã para vocês mandarem e a gente fazer o sorteio, tá certo? Fico no aguardo de vocês e também me aguardem.
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2: 10 horas e 59 minutos.
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0: Brasil.
1: Bom dia! Quando a esperança... São exatamente 11 e 12 da manhã.
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1: Quase 11 e 11. Fala em 11 e 11.
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1: Já falaria o Rogério. A hora da coincidência. Um abraço, Rogério Santos. É o Rogério. Um abraço também pro pastor Clebson. Pro Aldomir.
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1: É isso mesmo, pessoal da Presbiteriana. Todos os sábados, a partir das 4 horas da tarde, aqui na Três Barreto FM, tem o programa Vida Só em Jesus, com o pessoal da Igreja Presbiteriana. Para você ouvir a palavra de Deus, participar da programação, ouvir o que Deus tem a falar com você, vários momentos especiais. É um programa muito bom. E o Gustavo também tá aqui, viu, GG? O GG é o operador de som do programa Vida Só em Jesus.
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1: Que é isso aí? Eu quero mandar um abraço também pra Larissa Rotai. Um abraço, Larissa. Deus te abençoe, viu? Você é uma pessoa maravilhosa. Uma pessoa estrambólica. Uma pessoa inoxidável. Quer dizer, uma pessoa brilhante. Um abraço, Larissa. Que Deus abençoe grandemente a sua vida, viu? Temos mais ouvintes. E relembrando, né? Estamos tendo sorteio aqui no Sabadão do GG. Então, se você quiser participar... Você sabe, né? Você pode mandar sua mensagem, mandar o seu áudio, assim como o Kessinho, vamos ouvir?
3: Kessinho, bom dia pra nós. Tá falando aqui, Kessinho. Gostaria de ouvir uma música de Charlie Brown Jr. Estou aqui ouvindo a melhor, viu?
1: Um abraço.
3: Queridinha, eu e meu parceiro Beto. Coloque o sorteio aí. Vem participar aí.
1: Valeu, amigo Kessinho. Vamos tocar assim, viu? Charlie Brown Jr. Só os loucos sabem. Tá aqui na ponta, viu? É um sucesso estourado. Então, relembrando vocês, assim como o Kessinho também participou, e citou do sorteio, você também pode participar. E são dois sorteios hoje, viu? Tá concorrendo a um pacote de cerveja da distribuidora Amigos de Copo e também um brinde aqui diretamente da Tubis Barreto FM que você vai poder escolher. É sucesso, viu? Vamos lá, vamos ouvir agora a próxima canção. Ou de casa ou de fora, de Rio Negro e Solimões. Para relembrar

0: fazer. Valeu, Cosmo, Cosmo Araújo. Ligadinho no Facebook.
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0: 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É isso aí, dando continuidade à nossa programação, que tá maravilhosa, é isso mesmo, viu? No Sabadão do GG, aqui tem sorteio, tem música, aqui você não pede, aqui você manda, viu? Vamos ver, tem mais pessoas, mais ouvintes ligadinhos com a gente no nosso WhatsApp. Alô, Osmário, bom dia.
2: Bom dia, Gustavo, aqui é o Osmário do Conjunto Diário, eu quero participar aí do sorteio aí. Valeu, amigo.
0: Valeu, meu brother, tá participando, viu?
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0: Seu nome está na lista, vamos ver quem tá ligadinho também. Vamos ver.
4: Bom dia, Gustavinho.
0: Bom dia.
4: Aqui é Verado do Padre Pedro. Gostaria de pedir uma música. Mala sem alça, pode ser qualquer uma. Feliz a vocês todos da rádio aí. E eu quero participar do sorteio também. Bota aí meu nome aí.
0: Fechou, hein? Meu brother.
4: Valeu. Um abraço. Eu esqueci de dizer que a caçulinha tá completando 11 anos, dia 7 de setembro.
0: Foi isso mesmo.
4: Um abraço aí pra vocês aí.
0: Valeu, meu amigo. Tamo junto, viu? Obrigado pela sua participação. Temos mais ouvintes, vamos ver.
5: Bom dia, Gustavo. Quero participar do sorteio, Mara da Bahia.
0: Bom dia, Mara.
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0: já tá participando, viu? Mara da Bahia. É isso mesmo. Vamos ouvir mais músicas, mais canções. Vem aí, que calor é esse? É isso mesmo?
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0: É isso mesmo. Que calor é esse com Bel Marques? Estourando. Como diz Cacá Oliveira, som cristalino na Tobias Barreto FM, a rádio de todos.
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1: Tá calor aí?
0: Água aí.
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1: É, esse é o Belmar. Que calor é esse, viu? E vamos para nosso sorteio. Vamos descobrir quem foi o ganhador. Vamos descobrir? Vamos lá, vamos lá. E eu vou pedir, sabe a quem? Eu vou pedir a tecnologia, viu? E aqui é inovação. É, rapaz, é inovação. Falar que nem Fabiola. A menina é inteligente, viu? Vamos ver, vamos lá. Chat, tudo bem com você?
2: Olá, tudo ótimo por aqui. Como posso te ajudar hoje?
1: Eu quero que você faça um sorteio matematicamente aleatório com essa lista que eu te enviei, pode ser?
2: Claro, o resultado do sorteio dessa vez é Everaldo Padre Pedro.
1: É isso aí, olha só! Everaldo Padre Pedro...
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1: Parabéns, Everaldo, e vamos descobrir quem foi o segundo ganhador... No nosso sorteio, vamos lá? Agora eu quero que você escolha outro nome para a segunda opção dessa lista, sem ser Everaldo novamente.
2: Perfeito. O segundo nome sorteado para a lista é Osmário.
1: Osmário, é isso aí, Osmário do Raimundo Geraldo, não é isso? Então, parabéns, Everaldo, do Padre Pedro, e parabéns, Osmário. Vocês conquistaram esse prêmio.
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1: O primeiro prêmio vai ser o do sorteio da rádio. E o segundo será o pacote de cerveja. Fechou? Muito obrigado pela participação de vocês, de todos os ouvintes. Lembrando, próxima semana terá mais sorteio. Então vocês vão poder participar aqui com a gente. Fica ligadinho, hein? Muito obrigado, entrarei em contato com vocês, Everaldo e Osmário. Nossos ouvintes participaram. E te agradeço de coração a todos vocês que participaram, viu? Próxima semana tem mais. Vamos continuar com a nossa programação. Vem aí, Charlie Brown Jr., Só os Loucos Sabem.

aqui eu vou encerrando essa programação. Quero agradecer a todos vocês que estiveram ligadinhos, participando com a nossa Tobias Marreta FM, a rádio que é de todos, 87,9. Muito obrigado de coração mesmo a vocês que estiveram aqui comigo. Para você que não me conhece, eu sou o Gustavo Jean. Todos os sábados, a partir das 9 horas, a gente tem música, música boa, sorteio, participação de ouvintes. E aqui, lembre, quem manda é você, tá certo? Então, muito obrigado a todos vocês. Fiquem com a programação da Tobias Barreto FM. Coloquei aqui algumas músicas para vocês ouvirem. Lembrando, próximo sábado estaremos ligadinhos aqui também novamente. E hoje, é isso mesmo, hoje a partir das 2 horas da tarde estaremos no programa numa sala de reboco com Raimundo de Lina e Gilmar de Andrade. Então, muito obrigado a vocês que estiveram ligadinhos na Tobias Barreto FM aqui no Sabadão do GG. Que Deus abençoe a vocês todos. Um abraço, um cheiro e até a próxima, viu?

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0: Alô, minha galera! E assim a gente vai encerrando mais uma manhã incrível de muita música e energia. Obrigado pela sua companhia, pela audiência e por fazer parte do Sabadão do GG. Semana que vem tem mais mistura de ritmos, mais sucessos e aquela vibe que só a gente tem.
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0: Desejamos um sábado abençoado, cheio de alegria e música boa. Fica na sintonia da nossa programação.
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0: E já sabe.
2: É mais uma do GG.
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5: 11:46.
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tinha suspirado, tinha beijado o papel devotamente. Era a primeira vez que lhe escreviam aquelas sentimentalidades. E o seu orgulho dilatava-se ao calor amoroso que saía delas, como um corpo ressequido que se estira num banho térmico. Sentia um acréscimo de estima por si mesma e parecia-lhe que entrava enfim numa existência superiormente interessante, onde cada hora tinha o seu encanto diferente, cada passo conduzia a um êxtase.

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1: 13 horas em ponto.
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Radioatividade leva até vocês mais um programa da série a série. Dedique uma canção a quem você ama. Eu tenho aqui em minhas mãos uma carta. Uma carta de um ouvinte que nos escreve e assina com um singelo pseudônimo de Mariposa Apaixonada de Guadalupe. Ela nos conta que no dia seria o dia do dia mais feliz de sua vida. Além do Orlando, seu

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1: 13 horas e 58 minutos.
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2: 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Oi, galera, estamos chegando. Chegando pra mais um programa na Sala de Reboco. Muito boa tarde, meu amigo Gustavo. Gilmar que está por aqui. Hoje chegou no horário certo, quando os ponteiros batiam 2 horas em ponto, né? Tá por aqui. Vamos dar uma boa tarde a todo o Nordeste, que é fã da música nordestina, a todo o Norte, a todo o Sudeste, Centro-Oeste, ou seja, todo o Brasil do Iapoque, a Chuí, curtindo nosso programa. É encontro marcado de todos os sábados, né? Até quando? Não sei, Deus é quem sabe, né? Mas vamos juntos, misturado e separado pela distância, né? Com certeza. Dando um abraço também ao pessoal da casa, ao nosso amigo Wanderlan Lemos, que é a presidência, e a dona Cadilene, que é a diretora artística, né? E toda a equipe que faz a Tubisa Barreto FM, que é sucesso 24 horas por dia, né? João, boa tarde.
3: Boa tarde, Raimundo de Lina. Boa tarde, nosso amigo Gustavo, a todos os ouvintes da Tubisa Barreto FM. Hoje, dia 12, né? 12 de setembro. E a Tubisa Barreto FM fez 11 anos, né? Esse dia 12, a Tubisa Barreto fez 11 anos. Quase. Oh, 7. 12. E a Tubisa Barreto fez 11 anos no dia 7 de setembro, né? E você fez parte dessa festa. Inclusive, nosso ganhador do brinde, eu queria que ele tenha vindo aqui buscar o brinde dele, né? Apesar que não tiramos a foto com ele, né? Viu, seu Zé Augusto do Caminhão, se estiver nos ouvindo, só confirma pra gente se o senhor pegou realmente seu brinde. E a gente fez a festa junto com você no dia 7. E a festa continua hoje, viu? Hoje, das 2 às 4, você participa, você pode pedir música, mandar sua mensagem e curtir todo o programa até as 4 horas da tarde. Através do Facebook e através do nosso WhatsApp. O WhatsApp da Tubisa Barreto FM é 79996-8790. 79996-8790. Faça a festa junto com a gente.
2: É isso aí, galera. Vamos iniciar nossa festa. Vamos tocar música. Eu aqui me lembrando do próprio Luiz Gonzaga, quando teve Desistindo do Baião, e um compositor soube da história, já fez logo uma música. Foi aquele compositor que me fugiu o nome agora.
3: Fujão.
2: É o compositor Fujão, né? João do Vale. João do Vale, quase acertei. João do Vale fez uma música contando a história, por que o Luiz estava desistindo, né? E todo mundo tem as suas desilusões, com certeza, né? Quantas vezes a gente não pensa de desistir das coisas e fica naquele negócio, eu vou ou não vou, e fico ou não fico, e assim vai levando a vida, né? Nós vamos trazer aí Luiz Gonzaga cantando pra gente. Qual é a música mesmo? A música Nem se Despediu de Mim, logo após o trio nordestino Fole de Ouro.

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2: É isso aí, galera. É o programa Na Sala de Reboque. Você, que é muito importante, ouvindo a gente nos mais diferentes pontos deste meu Brasil. Encontro marcado de todos os sábados, aqui pela Tobias Barreto FM, o programa Na Sala de Reboque. Um show ao vivo, através da música. Vivos está aqui nós, né? Mas as músicas não, né? É, de forró pé de serra, original, né? Eu poderia fazer um programa com outras músicas que se chamam de forró, que às vezes nem forró não é, mas eu prefiro fazer o pé de serra original mesmo, né? Se você gosta, liga o rádio. Se não gosta, liga mais baixo e por aí vai. Mas não fica sem ouvir não, viu? É isso aí, trazendo música. Eu acho que o Gilmar vai ter alguma participação agora, ou está se aguardando, se aquecendo para mais tarde. Agora mesmo, né? Então... Mais uma vez, boa tarde.
3: Olha
2: o passarinho. O passarinho que até as onças para ouvir, né?
3: Não, eu não estava preparado para falar nada, mas vou falando alguma coisa. Nós temos aqui a participação do nosso amigo Vavá. Ele dá uma boa tarde a todos os ouvintes e, em especial, a amiga dele é a Deilde. A Deilde e a Cidinha. A Cidinha Moura, né? Temos também aqui na participação do Facebook a dona Adeilde Gaga, que também dá uma boa tarde a todos. Essa é amiga também do Vavá. Então,
2: Gaga ou é Gangá? Parece que é Gangá, se não me engano.
3: Gangá. É Gaga. Gaga. Entre Ganga e Gaga tá bem parecido.
2: É, daqui está escrito Gangá.
3: Então faça como eles, faça como o seu Vavá e dona Cidinha. Né? Dona Deilde aqui, participando do Facebook, mandando sua mensagem, ou pelo WhatsApp. O WhatsApp da Tobias Barreto FM é 9996-8790. E o forró é algo envolvente, né? Enquanto você limpa a casa, você que é mulher, você vai varrendo a casa e vai dançando forrozinho. O homem, enquanto você vai cortando o cabelo aí de alguém, enquanto você vai com a colher de pedreiro fazendo a sua mestra, fazendo a sua linha de assentamento de bloco, vai ouvindo o nosso programa. E aí você que é carpinteiro, que é serralheiro, né, todos ouvindo o programa na sala de reboco, manda um joinha na nossa live, compartilha a nossa live, e aí a gente divulga o nosso programa e você também faz parte dessa festa. Estamos aqui por causa de vocês, né? Se fosse por causa de outra coisa... Não valia tanto assim. Então, participe dessa festa até as quatro. E estamos aqui à disposição, né? Sentados, sem dançar, mas vamos lá, ao vivo.
2: É isso aí, a menina está aqui confirmando que o nome é Ganga mesmo, é Ganga, né? É. Ela disse que mora na Bahia.
3: Isso.
2: É isso aí, obrigado pela sintonia. Vamos em frente com o programa, trazendo mais músicas para alegrar essa tarde gostosa de sábado, de 12 de novembro, não, 12 de setembro, né? É o mês 9, se aproximando já as eleições, né? Antes, porém, acho que vai acontecer uma briga de foice, não sei aonde, terça-feira. Vamos ver quem escapa, né? Com certeza. Santana cantando.

0: Para a gente, tocando em frente, logo após Chico Justino, Tico Tico no Fubá.
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1: É isso aí, galera. É o programa Na Sala de Rebuco, que tá desfilando aí nos seus receptores. Gilmar, tem uma nota ali pra dar? É agora mesmo? É, pode ser, né? Nota de falecimento.
2: Então, é... recebemos aqui uma nota de falecimento, né? E vamos passar para vocês, ouvintes, e quem ouvir e conhecer, vai comunicando aos seus conhecidos da família, né? Para desejar, assim, os sentimentos e os pêsames da família, né? Nota de falecimento. É com muita tristeza que a família comunica o falecimento do senhor João Carlos, mais conhecido como João da Barrocas, ocorrido hoje, dia 12 de setembro. Seus filhos Antônio João, Rosa de Nailson e Janieire, juntamente com os demais familiares, parentes e amigos, convidam a todos para prestar sua última homenagem. Seu corpo está sendo velado na Avenida Getúlio Vargas, número 104. Né? O sepultamento ocorrerá amanhã às 9 horas no povoado Barrocas. Então, todos estão convidados. A família agradece a presença, né, nessa última solidariedade, né, ao seu João Carlos, mais conhecido como João da Barrocas. Então, seu falecimento foi no dia de hoje, né, possivelmente agora pela manhã. E aqui deixa uma mensagem à família, né? O amor sem fim, seu exemplo de trabalho, honestidade e amor pela família permanecerá para sempre em nossos corações. Então, essa é a mensagem de comunicado de falecimento do João Carlos, mais conhecido como João da Barrocas, ocorrido hoje, e o seu sepultamento será amanhã, lá no povoado Barrocas, né? O seu féretro está sendo velado na Avenida Getúlio Vargas, número 114, na sua residência. Então, a família agradece a todos que puderem, né, fazer essa última homenagem, né? E você que conhece a família do seu João Carlos e queira fazer essa homenagem, divulgar também a outras pessoas, porque de repente pode ser que alguém não esteja sabendo, né? Então fica aqui o comunicado, hoje o falecimento e nossos sentimentos à família do seu João Carlos, mais conhecido como o seu João da Barroca. João da Barroca.
1: É isso aí, estivemos ontem com o filho dele, né, a gente tudo conversando, batendo papo, a gente nunca sabe do depois, né, depois a continuidade da vida tem essas surpresas assim, né, infelizmente, não sei se é infelizmente ou é uma lei da vida que ninguém se conforma, né, mas tudo bem, vamos seguir em frente com o programa, né, e dizer que o nosso amigo Vavá Peixoto, é de Capim Grosso, na Bahia, né? Está curtindo nosso programa aí. Obrigado pela sintonia. Vamos em frente trazer música, porque hoje eu não estou para muito blá blá blá. Vou botar a música para tocar e o couro come, né?
2: É rimbora, foi.
1: É isso aí. Trazendo agora os filhos do forró, cantando para a gente Par de Aliança. Logo após Zé Calixto, Forró Granfino.

Vamos, Sumim! 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
2: É isso aí, minha gente. Olha o relógio marcando. Faltando agora 15 minutos, não, 18 minutinhos para as 4 da tarde. Não, para as 3. Está tudo atravessado hoje aqui. Né? Para as 3 da tarde, aqui na Tobias Barreto FM. Você está sendo convocado ou convidado para participar do programa, mandando o seu áudio, pedindo a sua música, furando o nosso repertório. É isso aí, é um programa feito especialmente para você que é fã da boa música nordestina. É o programa que você gosta de ouvir, né? Com certeza. Vamos trazer mais músicas, vamos, porque aqui a música não para. Eu venho cantando para vocês, Raimundo de Lina, O Tempo Não Espera. E logo após, Flávio José, Difícil Demais.

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0: É isso aí, galera. Gilmar vai antecipar a sua partida, né? Em vez de na segunda hora, vai ser na primeira mesmo, né, Gilmar?
1: Então, amigo ouvinte, eu quero desejar a você que está ouvindo o programa, assistindo, através da live também, né? O nosso boa tarde, um bom final de semana. Até o próximo sábado, se Deus quiser. Vou ter que me ausentar. Uma partida vai acontecer, mas hoje, agora, eu vou me ausentar. Então, bom final de semana para você que está ouvindo o programa. Participe do programa. Vai estar aqui o Raimundo Guilherme até as 4, até as 16, que é 4 horas também, né? E o nosso amigo Gustavo para ouvir a sua mensagem, o seu pedido de música, né? E colocar no ar para você curtir junto com a gente.
0: Valeu, Gilmar de Andrade. Eu vou trazer aqui uma cantora, uma galeguinha novinha, uma paraibana. Eu achei bonito como aquela dona toca sanfona e canta. A gente tá vendo que é verdade, é ela mesmo. Agora, tá uma bagunça terrível no mundo. Você vê um cachorro pegar a sanfona na televisão, um bode pegar uma bateria, né? Um gato pegar um triângulo. Você não sabe mais quem tá tocando nem quem não tá, entendeu? Mas essa moça realmente é ela mesmo cantando e tocando. E eu talvez peguei ela tocando e o pai batendo pandeiro. É uma coisa fora de série. E ela cantou uma música de um cantor que eu sou fã dele, das músicas dele, que é o... Rapaz, me fugiu o nome do cara agora, a brincadeira, Jair Adriano, né? A música do Jair Adriano, Eis Meu Amor, né? E vamos ouvir com a Bela Rayana, essa linda paraibana, que canta bem, toca bem. E logo após, Bastinho Calixto, oito baixo no Baião.

0: É isso aí, minha gente. Depois do apoio cultural, voltaremos com mais forró no seu rádio.
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2: 15 horas e 1 minuto.
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1: É isso aí, galera. Voltamos agora às 15 horas e 14 minutinhos para dar sequência ao nosso programa, abraçando nossa amiga Albertina. É, Albertina da Silva, que está participando do programa aí, em qualquer ponto deste meu Brasil, né? Com certeza. É isso aí, galera. Vamos tocar música. Vamos tocar música. Eu estou um pouco gripado, estou meio desanimado, mas o couro come. Nosso amigo Benedito, ele pediu essa música aí, é A Casa de Mãe. Aqui nós estávamos cantando aqui ao vivo, na festa da rádio, e ele pediu essa música aí, e o sanfoneiro não conhecia a música. Digo, olha, no programa, no próximo sábado, eu toco para o senhor, viu? Está aí com o Raimundo de Lima, A Casa de Mãe, que ele disse que é fã desta música. E logo após, o nosso amigo Vavá pediu Canários do Reino, com a música No Terreiro da Fazenda.
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também aqui pertinho, vindo a gente, Walter Franco, bairro São José, também ouvindo nosso programa, Suti, centro da cidade, bairro Campos, onde eu moro ali, né? Todo mundo ligadinho no programa na sala de reboco. Marta de Andrade já falou, boa tarde, pai, estamos ligadinhos aqui em casa, daqui a pouco eu falo também sobre Marta. É, e Marta e toda a sua família, né? Também abraçando Ivanito do Relógio, Ivanito do Relógio, aqui em Tobias Barreto, Romário Vigia, Cacá Oliveira, grande comunicador do programa Energia da Tarde, Cacá que não perde no seu programa, diz ele quando não liga para cá, mas está ligado no, aqui no programa, com seu raidinho pendurado no torno. Ele e o seu amigo Carlos Alberto, aí na rua Carlos Alberto. O Carlos Alberto arrocha o volume todo do som e deixa o couro comer, né? É isso aí. Vamos seguindo em frente, porque atrás vem um trem cheio de gente, como diz o mineiro, né? Abraçar. Falar em mineiro, eu vou mandar um abração para meu amigo Carminho de Otávio, lá em Itaiobeiras, Minas Gerais. Ouvi nosso programa, da dona Lenice. Seus filhos, né? A garota, o que eu quero chamar, Goretinha de garotinha, né? Mas é garotinha, é Goretinha aí, também em Itaiobeiras, Minas Gerais. É, abraçando também nosso amigo Rangel aqui em Tobias Barreto, na rua José Cardoso, né? É, quase meu vizinho. Zé do Campo e Dona Marlene aqui em Lagoa Redonda, Bahia, também curto nosso programa. Tonho e sua esposa Ninha, né? O Bernardo, Zé, José e sua esposa também curtem nosso programa. E no Pé de Serra, é bem próximo aí a Fazenda Andrade, nosso amigo Laís, né? Pé de Serra aí, próximo ao Jabeberi. Zé Lito Neres, na Fazenda Cigarra, também ligadinho no nosso programa. Zé Almeida. E sua esposa Zefinha também ligadinha. Manuel de Belo estava aqui na festa da rádio filmando. Já é um grande filmador, né? Ele parece que ele estava num filme por aí, filmando os filmes por aí. Quem sabe se ele não filmou o filme de Bolsonaro, né? Com certeza. É, Palito também esteve aqui na festa. Aquele abraço para Palito, ouvindo nosso programa. Aguinaldo não apareceu aí, mas está ouvindo o programa aí em Itapicuru, Bahia, né, Aguinaldo? Bica Marceneiro, não deu sinal de vida hoje, deve estar ouvindo a gente por aí. Senhor Wilson e Dona Laide, são os pais de nosso amigo Manuel que, rapaz? Maciel Araújo, lá em Santos, ouvindo nosso programa. É, senhor Orlando, aí na rua Antônio Muniz, número 95, né? Curtindo nosso programa, onde comprar e economizar, visita o Armarinho São Carlos. Eunice Ribeiro e Jadriana também ouvindo a gente, no Padre Pedro. Nadinho na Fazenda Barras, ligado no nosso programa. Zé Augusto do Caminhão, eu nem perguntei ao Zé Augusto do Caminhão, que nós se conhecemos aqui na festa, apesar que eu conhecia ele, mas não sabia que se ele era o Zé Augusto do Caminhão, certo? E esqueci de perguntar se ele veio buscar o presente dele. Se não veio, Zé Augusto ainda tem presente por aqui ainda. Vinha buscar. Se ganhou o presente no meu programa. Gracinha e o Elcio. O Elcio esteve aniversariando ontem, aquela festança lá no espaço da Lagoa da Porta, espaço do Adriano. Muita gente, muita lourinha do cabelo curto, que é a cerveja, né? E muito, muita carne, muito doce. Foi uma festa realmente de arrombar. Aniversário de Wilson. Diz ele que para completar 100 anos, está faltando só 60, né? Com certeza. Jocilene, Caio, Leandro, também ouvindo nosso programa. Adriano, Ana, Tarciso e Emerson. Maciel Araújo, está aqui o nome dele também. Deve estar curtindo lá em Santos. Ou seja, em Guarujá, né? Quem mora em Santos é Francisco Batista, também não participou do programa ainda hoje. Dadi, no Agripino 1 também, com sua esposa Jô, curtindo o programa. É o grande fazendeiro Nequinha. É, Nequinha mora aí na Fazenda Santa Cruz, bem próximo do Pau de Colher. Nequinha dançou bonito, que cada novo fica se lambendo, né? E foi muito, muito bonita a festa do dia 7 de setembro, aqui na Rádio Tobias Barreto FM, completando 11 anos

0: 11 anos de existência, né? Muita gente, muita comida, muita alegria, muitas músicas, muita gente desfilar aqui nos microfones da Tobias da Barreto FM. Não vou falar aqui o nome de alguns para não esquecer outros, mas vou falar apenas dos que eu me lembro, né? Batista do Acordeão foi quem abriu a festa aqui, com seu dedo de ouro, né? O grande sanfoneiro da Baianinha, Batista, nosso amigo. Depois teve o homem do bigode de ouro, o mestre Cazuza, mostrou serviço aqui no microfone da Tobias, tocou muito forró, o cabra é forte. Depois o grande Chiquinho do Acordeão, o maior sanfoneiro da região aqui, Centro-Sul, né? Realmente botou para lá. Raimundo Lina também cantou bonito, para não dizer que foi feio, né? Mas todo mundo gostou. É isso aí. Adelmo do Acordeon, tem muita gente aí, teve o Bigode também solando forró aí, teve o João do Bolo cantando, mas muita gente, rapaz, teve outro rapaz que cantou aqui, que não sei o nome dele, aí já vou esquecendo o nome do cara, né? Mas cantou muito bem com o Chiquinho aqui, é muita gente boa, rapaz, isso aqui só dá artista nessa rádio aqui, a festa foi maravilhosa, vamos aguardar o próximo ano, com certeza. Também abraçando Dinar, no Rio de Janeiro, minha mana Dinar, lá na Rua Santo Anselmo, em Guadalupe, cidade maravilhosa, curtindo o programa na sala de reboco. Lailson Vieira e sua esposa Marta, curtindo aí o seu programa, quem sabe na fazenda, quem sabe aqui na sua casa, em Tobias do Barreto, né? Dona Maria também está ouvindo o programa, e a Lúcia, Lavínio, Gustavo. Todo mundo ligadinho no forró bonito, pé de serra aqui na Tobias FM. Jonas de Andrade e Neném também estão ouvindo o programa. Guilherme, Gilmar que participou, mas teve que se ausentar, né? E sua esposa Sergiana e Pedro também curta o programa. É isso aí, galera. Olha a gripe chegando, né? A gripe danada não pede licença, já vai invadindo a garganta, né? Me abraçando a Francisca, minha esposa, e Isaac, que está dando o prazer de estar com a gente agora esses dias, né? Teve uma folga lá em Petrolina, Pernambuco, minha gente. Ou gripe desgramada, né? Está aqui com a gente. E também a garotinha estudiosa, Melina. Eu acho que nosso serviço de inteligência andou captando alguns sinais de áudio por aí, né, Gustavo? Tem ou não tem? Tem alguns, né? Manda pro ar, por favor.
1: Boa tarde, Raimundo de Lina. Boa tarde a todos da Tobias FM. Eu gostaria de se passar sua música de Flávio José, oferecer a meu pai, Jorge Sanfoneiro, e a Beto.
2: Boa tarde, Raimundo. Boa tarde, Gustavo. Boa tarde, todos os ouvintes da sala de reboco, né? Sempre falo para você que aqui é um ouvinte acirrado, né? Eu adoro sala de reboco, lembrança do Nordeste, né? Com esses grandes artistas, é você, Adelmo da Cordinha, com... o Raimundo Radialista, sou Adelmo Radialista, mas é dois grandes artistas, que aí o Tugóis é muito fã. Aí você fazendo um comentário, eu escutando que eu sou ouvinte acirrado, dando risada. Nessa rede social, oi, Raimundo, isso, tem coisa aí, rapaz, que eu adoro essas coisas, né? Fazer o quê, né, Raimundo? Só dar risada, porque não tem como, nunca vi um cavalo cantando, nem a vaca cantando, né, meu amigo Raimundo? E tem mais bicho, mas fazer o que, né? Eles fazem uma montagem, um negócio bem feito. O Raimundo e Gustavo, vai passar e toquei com o saudoso Genival da Serra, né? Ô Helena, vem cá, meu bem, eu não falo pra ninguém que você gosta de mim. Pra oferecer pras amigas e amigas de Ailton Góes. Obrigado, tchau.
0: É isso aí. Tem mais? Tem um foto.
3: Boa tarde,
0: aí,
3: meu
0: por
3: amigo Raimundo de Lina.
0: Boa tarde.
3: Já fomos vizinho aí na rua do fundo da padaria de Tengo, aí onde você morava. Não sei se ainda mora.
0: Moro, sim.
3: Vizinho, vírgula, né? Porque eu morava bem mais lá em cima.
0: Então.
3: Depois da cancela da entrada ali do seu neto, e você morava mais pra cá. Mas sempre que eu descia da feira, passava aí na frente da sua casa.
0: Pois é.
3: Tá bom, meu irmão?
0: Quem
3: meu nome é Maninho.
0: Maninho.
3: E eu sou um fã da rádio Tobias Barreto FM. E quando posso, estou sempre ligado nos programas, principalmente os programas de música que eu gosto, que são Acordando no Campo, programa Valdemir Barreto e o seu programa Raimundo de Lina e até o do Acordeon. Todos os outros, de Larissa, ou de Cacá Oliveira, todos, eu não tenho extinção. Agora, tem uns que a gente tem mais tempo de ouvir e tem outros que, por motivo do trabalho, que eu sou um pequeno comerciante e eu não tenho funcionário, eu sou aquele, Raimundo, pau para toda obra.
0: Isso.
3: Eu sou o que cuida, o que arruma, o que vende, o que recebe, o que se ajeita, eu e minha esposa. A gente aqui, assumimos aqui, já tem 26 anos que eu estou aqui em Iguaí, na Bahia. Quero mandar um abraço para você e quero lhe pedir uma música de Flávio Leandro, aquela maravilhosa dele. Eu até tenho hora que me esqueço o nome. Mas você sabe, o Flávio Leandro é muito famoso. Eu chamo, é o hino do Nordeste brasileiro. Tá certo, meu irmão? Um abraço e uma boa tarde para você, um bom programa. E que Deus abençoe a todos os nossos amigos que, assim como eu, também estão ouvindo o programa.
0: Tem mais? Meu amigo Maninho, eu gostaria de ver pelo menos uma foto sua para ver se eu me lembro quem é você. Porque as pessoas às vezes me falam o nome... E eu acabo esquecendo, eu cumprimento, oi rapaz, tudo bem, tudo beleza? E o nome fica de lado, entendeu? Eu não sei se eu lhe conheço não, rapaz, eu devo lhe conhecer com certeza. Agora, para saber se é o Maninho, eu acho que não vou saber. É que nem Zé Augusto do Caminhão, conheci há muito tempo, mas vim saber que era ele quando chegou aqui, cara a cara comigo. Quem? Ou a foto dele. É, realmente, eu não estou me lembrando não, viu, Maninho? É muito usado também, há 26 anos, né? Estou vendo aqui a sua foto, não estou reconhecendo não. Desculpa aí, viu? Mas a amizade continua, você é meu amigo. E quando venha por aqui, procure me ver, que eu quero ver você também, viu? Um abração para Maninho lá em... Como é o nome do lugar mesmo? Iguaí, é isso, é? Iguaí, na Bahia? É o nome esse mesmo? É parecido, né? Igual aí, aparece aí. Vê se tem aí alguma coisa anotada aí. Pois bem, enquanto ele procura ali, eu vou dizendo que nosso amigo Kleber Góes está ouvindo a gente aí em algum ponto deste meu Brasil, né? Ouvindo as músicas, hein?
4: Iguaí na Bahia.
0: Iguaí na Bahia, tá vendo? Acertei o nome. É Kleber, aqui tem o nome aqui várias vezes. A minha mana Dinar, Lindinar Valde Oliveira, que é a mesma Dinar, lá no Rio de Janeiro. Eu falo o nome dela aqui na música, eu falo minha irmã Diná, e ela que bota a Lindiná, o povo fica sem saber quem é, mas é a mesma, viu gente? Francisco Monteiro também está ouvindo a gente, muito obrigado meu amigo pela sintonia. Participe do programa, porque esse programa não é meu e nem é seu, é de todos nós, viu? É, agora vamos tocar músicas? Vamos, né? Então vamos trazer a Genival Lacerda, o Chevette da Ivete, logo após Raimundo de Lina, tá bom demais.

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0: 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É isso aí, galera. Ainda falando sobre a festa de setembro aqui, da aniversário da rádio, e parece que eu não falei no grande amigo Adelmo do Acordeon, que deu um show aqui também, nos microfones da Tobias, né? E algum que eu esqueci, vá me desculpando aí, porque a gente não tem uma cabeça de computador, né? Para gravar tudo e aquele negócio, né? É isso aí, galera. É o programa Na Sala de Reboco, que você ouvindo a gente aí nos mais diferentes pontos desse meu Brasil. O rapazinho que dá risada hoje não riu, não foi, meu amigo Gustavo? Vamos ver se ele vai limpar a garganta agora aqui, né? E a gente, quando surgiu aquela lei de numa casa que tem criança de menor receber 150, né? O cara tinha 5 filhos. A 150 dá 750, né? Por mês. Mas para dar certo como ele queria, tinha que ser 6, porque ele dava 900. Todo final de mês faltava 150. E ele com vontade de dizer à mulher que tinha um fio fora, mas segurando, mas não teve jeito. Disse, mulher, eu estou precisando, rapaz, de R$150 que está me faltando todo mês. Vou lhe contar aqui um negócio, você não vai gostar, mas me entenda. Eu tenho um fio fora, entendeu? Se eu for buscar esse menino pra cá e forma 6, aí dá uns 900 certinho como eu quero. Aí, rapaz, que tá, vai dar gotas, tu tem um fio fora, nunca me falou. Rapaz, que negócio é esse? É, mas não tem mais jeito, né marido? Tem mais jeito, vai buscar. Aí ele deixou 5 em casa, foi buscar o outro fora. Quando ele chegou com o de fora, só tinha 5. Só tinha 4. Disse, mulher, cadê outro menino? O pai veio buscar para entregar uma quantia dele também, que não era seu não, aquele menino. Tá mais da gota, né, rapaz? Quer dizer que só assim eu descobri aquela corno também. Ô, desgraça, mulher. Me lasquei. Ainda perdi os 150. É isso aí, galera. Vamos em frente, que atrás vem um montão de gente. Quem vem cantando pra gente, para o nosso amigo Maninho lá do Iguaí, na Bahia, né? Vem cantando pra gente é Flávio Leandro, Chuva de Honestidade, né? Para o nosso amigo Cassinho, que ele pediu com o Flávio José, vamos tocar aí A Casa da Saudade. Ele mandou a música para um amigo meu, né, que é o Dioy Sanfoneiro, grande amigo, já cantamos junto, ali já tocou, já cantei. É, Gelson também, é outro irmão de Diógenes. Um abração para eles, vamos ouvir as músicas.

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1: É isso aí, galera. Vamos em frente com muita música, muita alegria. Já se aproximando do final do programa. Tô vendo aqui pedidos que não vai dar para atender. Nosso amigo Marcos Menezes pediu a música com Raimundo de Lina, O Meu Sergipe. Mas já temos aqui uma música pedida com o nosso amigo Ailton Góes Namorador, que é a música Helena Meu Bem, né? E depois o Ademo do Acordeon canta Deus Abençoado. E o rapaz aqui, o Marcos Menezes, me aguarda no próximo sábado. Eu toco sim sua música, viu, meu amigo? São 8 dias de descanso, viu?

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1: É isso aí, gente. O relógio para, mas os ponteiros disparam, viu? Até o próximo sábado com mais um programa na Sala de Reboco, se o bom Deus nos permitir. Muito obrigado, meu amigo Gustavo, pela gentileza de trabalhar com prazer, com gosto, né? Levando o que há de bom do forró para todo o Nordeste e para todo o Brasil. Obrigado, Gustavo. Obrigado, ouvintes queridos. Até o próximo sábado, se Deus quiser. Fui!
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3: 16 horas e 2 minutos.
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0: Pois é, na verdade, pastor Clebson disse que essa frase está mais ou menos certa. Jesus é quem aceita você. O que você faz, na verdade, o que nós fazemos é entender, é estudar, é aprender e reconhecer que precisamos de Jesus. É isso. O senhor me aceita? Por aí. Boa tarde para você, numa tarde maravilhosa, uma tarde de sol, né? Um calorzinho aqui dentro, não tem calor, né, Goga? Aqui dentro é frio, gostoso, né? Mas aí fora tá um calorzinho muito bom. Mas daqui a pouco mais vai esfriar. Mas por enquanto vamos esquentar aqui o clima, com muita emoção. Um abraço para o... Ele é a Moringa do rapaz. Hoje deixou a Moringa daqui. Numa sala de reboco, estava aqui o Raimundo apresentando o programa. Você que estava acompanhando, você que gosta do programa do Raimundo, continua com a gente, que eu sei que você gosta também. Muito obrigado. Você que não era nosso ouvinte, que nós estávamos em outra emissora, e ele que nós viemos para cá, você nos acompanha. Então, boa tarde para você.
1: É como se todo o povo renovar-se outra vez.
0: Pois é, Guga, renovar, essa é a palavra que a gente tem pra você nessa tarde. Vamos renovar a fé, a esperança, a alegria, tá bom? Então, boa tarde pra você, 16h19, hoje, aliás, agora não tem hora da coincidência, que já passou, né, pastor Clebson? Mas vai chegar outra daqui a pouquinho. Nós vamos ter duas ainda hoje, não, só tem uma, né? Quando chegar outra, nós já fomos embora.
2: Tem mais uma.
0: Então, boa tarde pra você, pastor Clebson, boa tarde.
2: Boa tarde, Rogério Santos, Gustavo Jean, rebatizado de GG, né? Tá bom, assim é o homem aqui.
0: GG de Jesus.
2: Mas Jesus é com J, meu filho, a gente só tá GG.
0: Eu sou GG de Jesus.
2: Eu pensei que ele ia botar GGG. Muito bem. Boa tarde a você, querido ouvinte, que é também de Jesus, né? Se você não for... Bem, o programa é Vida Só em Jesus.
0: Mas eu ia dizer que você é de Jesus, que diz, ó, quem é de Deus,
2: ouve
0: a palavra de Deus. Se você continua aqui, se você vai ficar conosco até 18 horas, é porque você realmente é de Deus, você quer saber mais, você quer aprender, você quer se alegrar, né, pastor Clebson?
2: Pronto, então já tirou sua dúvida, né, porque às vezes a pessoa que tá ouvindo fica, eu sou ou não sou?
0: Boa, é verdade, viu?
2: Só permanecer até o final. Se por algum acaso não puder ficar até o final, não tem problema, nós agradecemos a sua audiência desde já.
0: E a pessoa pode voltar depois lá no YouTube, não é isso, Guga? No YouTube, no Face, acompanhar, ver a parte que você perdeu. Combinado? É isso, pastor Clebson? Muito bem, então 16h21 agora, nós estamos mais uma edição do programa Vida Só em Jesus. Hoje também tem mais uma edição que a gente vai falar daqui a pouquinho. É hoje, 12 de setembro, você que aguardou essa data, você que ficou aí marcando, chegou! Chegou 12 de setembro, a quarta edição do Celebra Tobias, é hoje, então tá ligado, né? É hoje. É hoje, exatamente. Agora sim, né? Pastor Clebson, agora.
2: Isso mesmo, é porque tem um ouvinte que quer começar aqui já participando, mas continua aí, quarta edição... Do Celebra Tobias.
0: Celebra Tobias.
2: Já chegou hoje, 12 de setembro. Rapaz, eu lembro que ano passado estávamos aqui falando da terceira edição, Davi Sasser e F. Hope. E agora chegou a vez de... Na abertura vai ter o Ministério Uma Só Voz, aqui da nossa cidade, né? Ministério Uma Só Voz, dentre uma das participantes, nossa querida irmã Nayara. Ah. Nayara está por lá.
0: Muito bem.
2: E outros, Nayara, Crisley e tantos outros aí. O Cauã. Cauã... Cauã Vitor, obrigado. Então, alguns integrantes aí do Ministério Uma Só Voz, olha, eles vão fazer aquela abertura fantástica e em seguida a Gabriela Rocha. Falando em Gabriela Rocha, fique ligado que as músicas hoje serão conduzidos, louvores conduzidos por ela, Gabriela Rocha. Então, Rogério Santos, hoje, vamos para aquela nossa contagem, porque,
0: nossa contagem.
2: Rapaz, quando eu escrevi aí no roteiro, eu fiquei, não é só isso, não.
0: Eu também fico pensando.
2: Não é possível, né?
0: É. Bom, nós estamos, pastor Clebson, no dia de número quanto do ano de 2026? Dia de número hoje é quanto?
2: Do centésimo...

0: Essa a gente não sabe matemática, porque a gente fica surpreso, a gente não soma, a gente acha que, não, pastor, será que são, faltam só 110 dias para o final do ano, não é verdade?
1: Isso, 110 dias para terminar o ano, ou seja, tá chegando, mas quais são os seus planos, seus projetos? Ainda dá tempo, mesmo que tenha um dia ainda para terminar o ano, ainda dá para fazer alguma coisa, mas 110 dias... Então ainda falta uma quantidade boa aí de dias para chegar lá.
0: Muito
1: Mas,
0: bem.
1: Rogério Santos, tem...
0: Sim, senhor.
1: Já tem aqui sinalização de Josimária. Josimária, Yara, João Gilberto estão... Ela mandou aqui assistindo na telona.
0: Na telona aí.
1: Então, um abraço aí. Muito
0: bem, um abraço. Certo. É, lá em Sambaíba talvez, não sei se eu esqueci de falar para o meu sobrinho ou para Nilson, né? Mas acredito que esteja ligado, senão daqui a pouco eu vou lembrar. Pronto. Lá em Sambaíba também a dona Helena, 94 anos e meio, acompanhando, geralmente ela está acompanhando, nos vendo ali, né, dona Helena? Na tela, né? Porque agora você já sabe, a gente só vai reforçar para você lembrar.
1: Isso.
0: Você quer compartilhar o programa com alguém de outra cidade, de outro estado, de outro país? Você manda para o pessoal. Não, alguém fala, não, mas... A Tobias Barreto FM é uma rádio comunitária, não é longo o alcance. Rapaz, gente, o céu é o limite. Não é? Céu é o limite.
1: Vamos para lá.
0: Vamos para lá. Por quê? Porque você pode compartilhar com seus amigos, acompanhar pelo Face e pelo YouTube. Né? Além do aplicativo Rádio Net, de todas as maneiras é possível nos acompanhar. Então, o nome do Facebook, Tobias Barreto FM. A emissora, Tobias Barreto FM. YouTube, Tobias Barreto FM. Então, tudo isso.
1: Então, aí eu não vou ficar atrás também, não, né? Assim, nesse alô, porque Gustavo Jean, mandei aí. A primeira participação, ela já vai aproveitar a primeira música do programa e já vai participar. Minha mãe, lá em Ceilândia Sul. Vamos ouvir aí.
2: Oi, Clebson, boa tarde a todos. Passando aqui para desejar uma ótima tarde para todos os ouvintes da rádio do Miss Barretos e falar que estou assistindo o programa também.
0: Olha aí, ó.
2: E quero pedir um louvor que eu gosto muito.
0: Muito bem.
2: Gabriela Rocha.
0: Olha, a Gabriela Rocha.
2: Aleluia. Eu mesmo me ofereço para minha mãe, lá no Maranhão, Barra do Corre, meus irmãos, para o meu sobrinho Luiz e família lá no Pedreiros, Maranhão, para minha irmã em Cristo, Eulina, dona irmã Eulina, lá em cidade, lá em Pernambuco, toda a Brasil cidade. Águas Belas. E para a irmã Yara, para a Josimara. E para todos que estiveram assistindo o programa, que gostaram desse louvor.
0: Ah, muito bem, muito bem.
2: Um abraço para todos. E tenha uma ótima tarde. Deus abençoe a todos. Um abraço, Rogério.
0: Um abraço aí. Você quis
2: mais
0: sério.
2: É isso aí. Um abraço para tu também, Clebson. Um abraço para dona Lenira. Também ofereci louvor para ela, que está aí no Tobias Barreto. A Jane.
0: Muito bem.
2: A Trindade. Para todos meus amigos.
0: Esqueceu de
2: daí
0: ninguém,
2: de Tobias Barretos.
1: Mas ela
2: um abraço para cada um.
0: Acho que ela está com o caderno aí.
2: Eu ofereço para todos eles que estiver ouvindo.
0: Muito bem, minha
2: boa
0: querida.
2: Boa tarde.
1: Então, irmã. O Guga já vai colocar aí, enquanto continuamos. Pode colocar para tocar um pouquinho. Essa canção que ela pediu, um breve histórico aqui, já que é informação, né, Rogério Santos?
0: Isso.
1: Originalmente, o título dela é Aleluia. Aleluia, de Leonardo Cohen. Leonardo Cohen lançou essa canção em dezembro de 1984, faz uns dias. Ela é baseada na história do rei Davi, daquele do Salmo 51, do pecado que ele cometeu, mas a ênfase não é no pecado. É em que, Rogério? Salmo 51?
0: Salmo 51 é arrependimento.
1: Não é arrependimento.
0: Perdão.
1: O perdão. É. Porque eu já ouvi comentários, mas essa música ela está exaltando o pecado, está exaltando... Davi não fez isso. Ele registrou o que havia cometido no Salmo 51,

0: A ideia é que Deus o perdoou, por isso é que ele entoa um aleluia, um coro de aleluias. Originalmente é isso. Se você for procurar lá a letra do Leonard Cohen, é assim. Mas a adaptação feita especialmente para o ano 2012 foi mais, é conhecida com ela, com Gabriela Rocha. Então, nada mais oportuno do que começar o nosso programa com essa canção, O Pedido Musical da Minha Mãe, tá certo? Você tá ouvindo um pouquinho, você vai ouvir ela na íntegra, já já. É que é só para lhe deixar com gostinho de quero mais. Logo mais à noite ela estará cantando ao vivo aqui na Praça do Cruzeiro.
1: Mas vai tocar agora a música, né?
0: Vai, essa
1: pensei
0: vai.
1: Pensei que só ia tocar, só ia ter que esperar até a noite para ouvir Gabriela cantando.
0: Agora é só um spoiler. Tá certo?
1: Muito então, bem, muito bem.
0: Nesse início de programa, 16 horas e 30 minutos. Nós vamos orar o nosso Deus. Isso. Pode deixar tocando aí bem baixinho, Guga, e depois você só coloca novamente a mesma música. Por enquanto, Deus e Pai, nós te damos graças, Senhor, por essa tarde, por este canal de comunicação, pelos nossos ouvintes. E obrigado, Deus, porque como fizeste com Davi, naquele momento em que ele precisou do Senhor, do teu perdão, o Senhor estendeu a tua mão e o perdoou. Que assim seja conosco, com cada um dos nossos ouvintes, em nome de Jesus. Amém.
1: Amém.

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0: 16 horas e 35 minutos, 16 e 35 aqui pela Tobias Barreto FM 87,9, programa Vida, Sonho em Jesus no ar. Aqui na Tobias Barreto, pouco mais de 2 anos, mas nas rádios da cidade já faz mais de 30 anos, olha aí. Então, vamos dizer que somos velhinhos, somos idosos, ainda mais 30 anos, Gigi. Então vai começar com aquela história, era 1900, pronto, aí o jovem de hoje já não ouve mais. Quando alguém começa a dizer 1900, mas para você ver que nos mantemos aqui fiéis, graças a Deus. E até já conversamos de um dia fazer um programa, um tema de um programa relacionado com o nome do programa, Gigi. Porque essa canção que você está ouvindo, a gente só ouve um pedaço dela, não é? Da cantora Thalita. Mas vamos bolar um programa aí para você ouvir desde o início, o programa Vida Só em Jesus. E agora, uso da tecnologia. Porque há 30 anos era na frequência mesmo lá do rádio AM ou FM. Mas hoje você pode nos acompanhar pelo YouTube. Então você que está aí pelo YouTube, muito bem-vindo. Facebook, está funcionando hoje? Então Facebook e o aplicativo Rádios Net. Lá no Rádios Net não tem outra, viu? Você só vai achar Tobias Barreto FM com esse nome. No YouTube e no Facebook também. E aí eu digo como o nosso presbítero Aldomir, se tiver outro é falso. É genérico, Tobias Barreto é essa aqui. Então as formas que você nos acompanha, YouTube, Facebook, Rádios Net e, logicamente, pela frequência 87,9. Nós somos da Igreja Presbiteriana aqui em Tobias Barreto. Estamos de portas abertas todas as quartas-feiras para o culto de oração. Às sextas-feiras, a cada 15 dias na igreja, a cada 15 dias, nós estamos na igreja com o culto de doutrina. Esse mês nós teremos doutrina na próxima sexta-feira. E na última sexta-feira, encontro de casais. Então, dia 18 é culto de doutrina e dia 25, casais. E todos os domingos, na Escola Bíblica Dominical, estamos juntos aprendendo a palavra do Senhor às 9 horas da manhã e à noite às 7 horas da noite. Culto de louvor e adoração ao nosso Deus. Aqui na apresentação, Rogério Santos, presbítero Rogério Santos, presbítero Aldomir Alves e pastor Clebson dos Santos. Hoje, Rogério e eu estamos aqui. Programa Vida Só em Jesus. No YouTube não tem nenhuma mensagem. No Facebook tem algo aí, GG? Porque eu não consegui abrir. Ainda não? Pronto. Quando tiver, a gente vê aqui. Tá certo? Minha mãe acabou mandando um alô para várias pessoas aí. Então, um abraço para você que está nos acompanhando. Lá em Grajaú, no Maranhão, a família Vieira, talvez não esteja ouvindo por uma eventualidade de lá, mas um abraço ainda assim mesmo. Lá em Barra do Corda, minha avó Isaura, vovó Isaura, todo sábado, esperando e acompanhando aqui o programa Vida Só em Jesus. Em Pedreiras, primo Luiz, ouvindo e acompanhando o programa. E por agora, antes de passar para o Rogério Santos, vou lembrar mais uma vez o encontro que temos hoje à noite, ali na Praça do Cruzeiro, quarta edição do Celebra Tobias, momento de estarmos em praça pública louvando ao nosso Deus durante alguns minutos, no caso de hoje, algumas horas, né? Porque o Ministério Uma Só Voz vai fazer a abertura e em seguida ela estará ali louvando ao nosso Deus, a Gabriela Rocha. Gabriela Rocha estará conosco essa noite, foi o nome mais cotado para estar nessa quarta edição do Celebra Tobias. E nós louvamos a Deus pela vida dessa jovem. Isso mesmo, ela é jovem. Nós falamos aqui, Rogério Santos e GG, que o programa Vida Só em Jesus, ele tem pouco mais de 30 anos. Você imagina quantos anos tem a jovem Gabriela Rocha? E aí, Gigi? E aí, rapaz, quase. É porque ela fez 32 esse ano já. Então, teria acertado no início do ano. Então, a jovem Gabriela Rocha, com 32 anos de idade, natural de São Paulo, ela tem as influências aí internacionais, gravou com artistas como Elevation Worship, C.C.L. Williams, ele, Michael W. Smith, gosto muito das músicas do Michael W. Smith, então estará conosco, como eu disse, a jovem Gabriela Rocha. Mas por agora, Rogério Santos, vamos parar e pensar um pouco?
1: Vamos lá.
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0: Pare e pense. Muito bem, bom que você está aqui, que está aí. Queria que você parasse um pouquinho, se possível. Se você está dirigindo, claro, fica bem atento à estrada, à pista, né? Mas se você pode parar, dar um pouco mais de atenção a esse momento, é interessante. Eu queria, não é fazer regressão, não é isso, mas eu queria que você levasse o seu pensamento lá para a sua infância. E para aquele momento que você não viu, você não presenciou, aliás, você não tem sentido, você não vai lembrar, mas você vai lembrar dos comentários que foram feitos quando você nasceu. Você não tem ideia, talvez você tenha uma ideia em ver a vida dos outros, das outras pessoas, das crianças. Mas, por exemplo, se você pudesse ter presenciado, se tivesse sido filmado, hoje é possível, né? Filmar quando você nasceu, quando você foi gerado. Ah, hoje é possível. A festa, a alegria do seu pai, da sua mãe. E quanto mais o tempo passava, mais alegria, a ansiedade boa, né? A vontade de receber você nos braços. Não é? E o dia que foi para revelar o sexo, juntou a família, os amigos, e hoje na rede social, né? Você, que nem eu, talvez, não sei quantos anos você tem, não importa a sua idade, mas... Só quero que você lembre que foi, de uma maneira ou de outra, foi celebrado o seu nascimento. Foi alegria grande quando você nasceu. Os anos foram se passando e a depender da família, da situação, mas sempre se celebrou. Alguns celebram o primeiro ano, outros celebram todos os anos. Hoje se celebra até o primeiro mês. E alguns celebram todo ano, outros esperam para celebrar nos 15 anos. Não importa o tamanho da festa, o que importa é o tamanho da alegria do seu pai, da sua mãe, dos seus tios. O importante é que você sempre foi uma pessoa querida naquela família, na vida de alguém. Você sempre foi a alegria dos pais, o xodó da titia, da vovó, do vovô. E aí o tempo foi passando, você cresceu e você começou a ter suas próprias conquistas, talvez a mudança de corpo, mudança de personalidade, de mudanças que causam dúvidas, que traz ansiedade, que questiona, nos faz questionar porquês, os porquês da vida. Mas você continuou, em algum momento alguém celebrou junto com você e desejou que seus anos fossem multiplicados e multiplicados, e você queria viver e quis viver e foi vivendo e queria viver muito mais. De repente, viagens, sonhos, conhecer novas cidades, novos lugares, novas pessoas. E a vida, você queria viver. A vida era muito bonita, muito envolvente. Você queria mais, mais alegria, mais amar mais, conquistar mais. E você foi celebrando a vida. Mas talvez você esqueceu, ou ninguém te falou, ou você nunca experimentou. Talvez você nunca tenha percebido, até o dia em que você descobriu que dos mesmos olhos que saía lágrimas de emoção por uma conquista, caem também lágrimas de tristeza por uma derrota, por um fracasso, por uma frustração, por uma traição, por uma ilusão. Você descobriu que o mesmo ringue que o juiz ergue os braços do vencedor é o mesmo ringue, é o mesmo solo onde o oponente ficou na lona, foi lançado, foi jogado à lona. Você descobriu que o mesmo caminho por onde passou o vencedor é a mesma pista onde caiu aquele que não conseguiu chegar ou subir o pódio. Aí, diante de tudo isso, chega o momento em que você escuta vozes e que tentam te enganar dizendo que não vale a pena viver, que você não tem valor, que você não é ninguém. E você acredita nas vozes mentirosas que não conhece, melhor, que ignoram, que te fazem talvez esquecer de quão forte você é. De que quantas conquistas você já alcançou. Quantas notas boas na escola, na faculdade. Quantas pessoas que te amam. Quantos presentes você já ganhou. E você escuta vozes mentirosas que tentam te derrubar e parar de celebrar a vida. Mas você deve lembrar que muito antes de ser gerado, de ser gerada, no coração de Deus, quando Ele do nada te formou, do pó da terra, Ele não soprou em você o espírito de morte, não, nem de fracasso, nem de derrotado. Lá em Gênesis diz que Ele soprou o espírito de vida, Ele soprou a vida dEle em você. Então, se você pensar bem, se pensarmos bem, não tem como morrer. Você foi criado eterno. Você vai viver para sempre. A palavra de Deus nos diz que você é mais do que vencedor em Cristo. A palavra nos diz tantas coisas e diz também que Jesus veio a este mundo, a sua vida, para que você tenha vida. E vida que transborda, vida em abundância. E vida em abundância não significa todas as vezes que a gente tem que ganhar. Ter vida, a vida é muito mais do que uma conquista. A vida é muito mais do que o sucesso. A vida é muito mais do que vitórias humanas. A vida é muito mais do que sorrisos. A vida é o próprio Jesus dentro de você. Quando você tem Jesus dentro de você, tudo que está fora são coisas muito pequenas. E Jesus disse: eu sou a vida. Então, nós queremos nesse programa de hoje, até lembrando do Celebra Tobias, queremos te convidar para você celebrar a vida. E o nosso tema é Celebrando a Vida. Celebre a vida. Ao celebrar a vida, que é Jesus dentro de você, e se Ele não está ainda aí, busque esse Jesus, porque Ele que é a vida, que é a maior razão do nosso ser. E quando eu consigo celebrar a vida, que é Jesus dentro de mim, eu consigo celebrar as mínimas coisas, as pequenas coisas. E as coisas que não dá para celebrar, não dá para se alegrar, não dá para... ainda aquelas coisas que não podem me alegrar, mas Jesus já é a minha alegria. E Paulo nos diz assim: alegrai-vos sempre no Senhor. Se Jesus é a minha vida, se Ele é a minha alegria, se Ele é o meu futuro, meu presente e meu futuro, se Ele é o meu tudo, todas as coisas são pequenas e nada pode e deve tirar a minha alegria e nem a vontade de viver, porque viver é Cristo, como diz Paulo. Celebre a vida. Pastor Clebson.
1: É isso aí. Celebre a vida, vamos celebrar. Então, meditação, pare e pense. E para continuar refletindo, como eu havia feito o histórico anterior, só uma pequena correção, a música anterior, a Aleluia, ela foi primeiro conhecida pelo público em 2010, quando a Gabriela Rocha lançou no programa do Raul Gil. E agora, para celebrar a vida, ela vai cantar para nós, baseado em algumas falas aí do Salmo 150, Todo Ser que Vive, uma canção de 2017. Então, para você celebrar a vida... é para louvar ao Senhor. Verdade. É louvando ao Senhor. A melhor forma é essa. Então vamos ouvir.

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4: 16:55, você ouve o programa Vida Só em Jesus e você ouviu agora há pouco Teu Santo Nome. Só reiterando, Teu Santo Nome é a canção de Gabriela Rocha, lançada em dezembro de 2014. Anteriormente eu falei 2017, mas 2017 é a próxima canção. Dezembro de 2014. Porém, a nossa chamada agora é para... Não saia daí. Fique ligado. O programa Vida Só em Jesus volta em seguida, logo após os apoios culturais da rádio.
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5: 16:56.
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0: Muito boa tarde pra você, de volta 17h13. Olha, você, enquanto tá tocando a música aqui, sempre você tá aqui no estúdio, aqui é muito gostoso, viu? Aqui o clima continua os bastidores, né? Um clima muito bom. Não é isso, Guga? É muito bom. A gente preparando um pouco pra entrar no bloco com vocês e a gente continua aqui pensando.
1: É quase um lugar secreto, né?
0: É quase um lugar secreto,
1: mas
0: né?
1: Mas é daqui a pouco você vai ouvir.
0: Daqui a pouco
1: é
0: um lugar secreto. Por enquanto, o sigilo tá bloqueado ainda, né? O sigilo não foi liberado ainda, não, né?
1: É, não.
0: Sigilo não, ainda não, né? Depois.
1: Deixa pra lá.
0: É terça-feira. Eita! Gente, então, bom estar de volta com você, celebrando a vida, né? É o tema do nosso programa. E à noite, celebra Tobias.
1: Celebrar,
0: né?
1: Tobias. Celebrar. Não, Tobias não, celebrar em Tobias.
0: Tobias, né? celebrando a vida em Tobias, celebrando Jesus, né? É isso. Muito bem. Então, nesse momento, agora, nesse quadro, Dica de Saúde. Alegria. Uma palavra é para todo mundo que está ouvindo, claro, porque as mulheres têm que ouvir para cutucar os homens, né? Porque a dica de saúde é com o médico. É Gustavo, mas não é esse já, é outro Gustavo. Doutor Gustavo.
1: Figueiredo, né?
0: Doutor Gustavo Figueiredo. Ele vai trazer uma dica interessante, um alerta, um cuidado para nós homens, né? É o urologista que vai estar trazendo esse alerta. Precisamos realmente tomar, né? Seja homem. Faça o exame.
1: Seja homem.
0: Procure o urologista, né? E aí, é isso. Aí também teremos nesse quadro Me Atraiu, Gabriela Rocha. Não é? Gabriela Rocha.
1: Isso.
0: Gabriela Rocha.
1: Olha, tá hoje.
0: Hoje eu tô até propondo aqui para no próximo Celebra Tobias, o cantor vir aqui na rádio. Eu tô gastando.
1: Pois é, né? Eu quero... Não é né, reiterar, não. É corrigir mesmo. O GG me corrigiu. Agora eu tô com medo de errar de novo. David Killa.
0: David
1: passado foi David Quila. Sempre confundo, chamo de Davi Sasser, mas são uma bênção. É, falando em Gabriela Rocha, e já abrindo aí para o próximo bloco, que vai ser o Vida em Família, achei interessante, Roger, destacar o seguinte. Entregamos aí a idade da Gabriela Rocha, né, porque está aqui na internet, 32 anos, mas ela, com apenas 5 anos de idade, uma criança ainda, iniciou a sua carreira musical na igreja que frequentava, participando do Festival de Talentos. Veja aí, por isso que foi tão cedo, e aí o aprendizado durou quase uma década, e ela ganhou uma disputa no programa do Raul Gil em 2007.
0: Olha só.
1: Então passou a frequentemente a ser acompanhada em compromissos com sua mãe, compromissos de agenda musical. Então, estou falando isso por causa desse próximo bloco que nós estamos chamando juntos, né, Roger? Do
0: Vida em Família.
1: Vida em Família, juntinho. Para incentivar os pais a incentivar os filhos. Por exemplo, hoje minha esposa está lá em Aracaju, foi acompanhar agora à tarde, né, está com a minha menina, a Sara, para uma apresentação de um artista plástico, desenhista. Minha filha, ela gosta muito de desenhar.
0: Desenha muito bem, por sinal.
1: Pois é, aí tá com os traços bem definidos no desenho. E eu confesso, eu gosto de desenhar, o que eu não gosto é de pintar. Aí lá em casa é o contrário, já minha esposa é para pintura, pinta. Então minha filha Sara herdou esse talento, graças a Deus. A Noemi está descobrindo seus talentos. Estamos falando isso sobre família. Mas, para continuar... Você vai ouvir a mensagem? Qual é a mensagem do Dica de Saúde, Rogério Santos?
0: Dica de Saúde é sobre o dia do urologista.
1: É,
0: né?
1: Hoje.
0: Doutor Gustavo. É hoje, né?
1: É hoje.
0: Então,
1: é o dia do
0: atenção, homens, né? Já fez. Olha, pode fazer até o PCA que chama?
1: É isso.
0: Né? Pode procurar o urologista. De repente, ele só faz só aquele exame de sangue e está tudo resolvido. Mas não deixa. Já fez, tem 3 anos que você não faz? Misericórdia. Então,
1: vamos lá. 17h17, hora da coincidência. E aí vamos chamar também o Vida em Família. Pastor Hernandes Dias Lopes. Presbítero Rogério Santos falou sobre celebrar a vida e eu achei bem interessante. Ele não falou, mas falou em outras palavras. Que lá no hospital é um lugar assim... de dualidade, né? É o lugar em que nasce algumas pessoas. Estou falando do hospital e não da maternidade em si.
0: Uhum.
1: E também ali tem o início de vida e o final da vida. Então, algumas pessoas nascem, algumas pessoas morrem naquele lugar. E aí o pastor Hernandes Dias Lopes vai falar sobre o suicídio. É o cansaço da vida. Eu estou relembrando porque o vamos celebrar é celebrar a vida.
0: Celebrar
1: e
0: a
1: pessoa que está querendo partir desse mundo dessa forma é porque ele está cansado de alguma coisa. Então fique atento, o pastor Hernandes Dias Lopes daqui a pouco vai trazer essa mensagem. Suicídio, cansaço da vida. Vamos ouvir as mensagens.
0: E só uma palavra para você: não desista da vida.
1: É isso aí.
2: Sangue carmesim.
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1: O suicídio é um dos mais graves problemas sociais da nossa geração. Mais pessoas se matam no mundo do que são mortas. Há mais suicídios do que assassinatos. Para cada 10 suicídios que acontecem, apenas um é divulgado como tal. Essa política de esconder a enormidade desse fenômeno da população, com medo de que esse fato estimule o suicídio, tem se comprovado uma política equivocada. O suicídio deveria ser tratado preventivamente, como se trata das doenças cardiovasculares ou das doenças sexualmente transmissíveis. O suicídio é uma espécie de cansaço da vida. A principal causa do suicídio é a depressão, mas há outras causas. Por exemplo, problemas passionais, um namoro interrompido, noivado, terminado, um divórcio doloroso, uma traição amarga, problemas financeiros, uma pessoa que entra em colapso financeiro, muitas vezes se desespera a ponto do suicídio, uma doença incurável, a pessoa tem medo de lidar com um tratamento doloroso, uma doença crônica, um problema seríssimo hoje, a questão das drogas, a questão da homossexualidade. Há 3 vezes mais suicídios entre os homossexuais do que entre os heterossexuais. A questão do alcoolismo. Há o suicídio, por exemplo, de cunho religioso, as pessoas que se amarram bombas no corpo e se explodem numa praça para matar outras pessoas. Existem muitos fatores que levam a pessoa ao suicídio. Mas o suicídio é um equívoco. Suicídio é assassinato de si mesmo. Suicídio é tomar nas mãos aquilo que só Deus tem direito de fazer. Só Deus dá a vida, só Deus tem poder para tirar a vida. É uma apropriação indébita. É tomar posse daquilo que não nos pertence. Nós não somos uma ilha. Nós não nascemos sozinhos, nós não vivemos para nós mesmos e nem nós morremos para nós mesmos. Suicídio é uma covardia. Suicídio é a apostasia da existência. É o cansaço da vida. A saída para o suicídio. Quando nós voltamos o nosso coração para Deus, nele encontramos refrigério, esperança, perdão, alento, forças para enfrentarmos os grandes embates da vida e triunfarmos sobre eles. Nós não devemos saltar na morte, nós devemos viver com alegria e com gratidão a Deus todos os dias da nossa vida.

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0: Muito, muito, muito bem. Ó, eu falei pra você, o programa é muito dinâmico, muito alegre, e quando a gente tá aqui nos bastidores é muito mais também, né? Então, por isso que a gente transmite alegria pra você, que aqui a gente fica muito, né, Pastor Clebson? Clima muito bom. Então, celebrando a vida é o nosso tema de hoje, né? Celebrando a vida. E à noite, celebrando a vida, celebrando Jesus, celebrando, né? Tobias é convidado a celebrar Jesus, né? Porque ele é a vida. Celebrar a vida é transformar os pequenos e grandes momentos em motivos de gratidão e alegria diária. Então, cai muito bem para você que está aniversariando, você que aniversariou, você que vai aniversariar. Vamos lá, Pastor Clebson, quem tem aqui?
1: Tem aniversário? Desde dia 7 teve Antônio Rodrigues
0: da Trindade.
1: Antônio Trindade.
0: É, inclusive, segura só um pouquinho, inclusive foi a maior festa em todo o Brasil.
1: Rapaz,
0: bandas foi. E tudo mais, né?
1: Banda Marcial, Messial, Marcial, tudo.
0: Inclusive é feriado, é aniversário de Antônio Trindade.
1: E ele de boa lá, né? Tá vendo aí, Trindade? É o nosso irmão Antônio Trindade. Dia 7, dia 9 foi JP, João Paulo. E hoje já mandei aqui, chamo de a minha presidente. Ela começou aí na presidência da União Presbiteriana de Adolescentes e hoje está na União de Mocidade Presbiteriana, Yasmin Souza Vale. Dia 7 foi aniversário?
2: Da rádio.
1: Ah, rapaz, aniversário da rádio também, olha. Tobias Barreto FM, olha, fez mais um ano de existência e nós louvamos a Deus por estarmos aqui na Tobias Barreto FM comunicando a palavra do Senhor, a sua vida. GG nos lembrou aqui. Aliás, nos lembrou não, né? Nos falou, porque lembrar é se a gente soubesse.
0: É verdade.
1: Então, a partir de hoje, já vai entrar em nosso calendário aqui para louvar a Deus pela rádio Tobias Barreto FM. Então, vamos lá, Rogério Santos, celebrar a vida pelos irmãos que aniversariaram. Tem mais alguma coisa?
0: Na verdade é isso, né? Celebrar a vida, pela sua vida, tantos anos que se somou, então lembre, cada dia, cada ano, cada momento, vale a pena celebrar.
1: E é bom celebrar com gratidão.
0: Exatamente.
1: Quem vai cantar aí?
0: Quem vai cantar? Quem vai cantar? Quem?
1: Agora, né?
0: Agora e daqui a pouquinho mais. Ela, Gabriela Rocha, você já viu que hoje é tudo Gabriela Rocha, né? Claro. Fazendo um mechan aqui para ela, para que você não esqueça, né? Então, celebrar a vida evita a rotina. Sem pausas para comemorar, a rotina vira apenas uma lista infinita de tarefas. Então, celebre a vida, seja grato a Deus e a cada pessoa que está ao seu lado. Então, gratidão com Gabriela Rocha. E logo em seguida, do próximo bloco, a gente vai para a palavra de Deus para a sua vida. Fica aí com a gente.

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3: Muito bem, 17h42. Você está ouvindo o programa Vida Só em Jesus. Você chegou agora, seja bem-vindo. Você não deu para acompanhar o início, mas você pode depois voltar, né? Está aí no Face ou no YouTube e ver toda a programação, é muito boa. Esse momento de nós meditarmos de maneira mais intensa na palavra de Deus para a sua vida. Nosso tema está sendo Celebrando a Vida. E realmente, quem celebra a vida, vive melhor. Vive melhor. Não há tempo de murmurar, de reclamar. E as coisas adversas, as tempestades que nos cercam, os ventos fortes, não conseguem nos vencer, porque nós estamos alegres. Nós não temos tempo de olhar para os lados. E não nos atinge, porque nós estamos celebrando Jesus, celebrando a vida. Pastor Clebson.
4: Vamos celebrar. Na realidade, agora vamos meditar sobre o tema. E lembrando de alguns salmos. Primeiro que vem à mente, logicamente, né? Salmo de número 100. Celebrai com júbilo ao Senhor todas as terras. Celebrai com júbilo ao Senhor. O Salmo 100 trata com esse primeiro verbo. Não apenas de uma ação simples, mas de uma ordem. Celebre, celebre ao Senhor, celebre com júbilo, celebre com alegria. O que é celebrar? Qual a ideia dessa celebração? É interessante que esse é um salmo intitulado Salmo de Ações de Graças, de Gratidão. E realmente, a celebração, ela é mais forte, mais pertinente, com ações de graças, com gratidão, com alegria. Celebre ao Senhor. O Salmo 95, quando o salmista convida, diz: vinde, cantemos com júbilo ao Senhor, celebremos o rochedo da nossa salvação. Celebremos o rochedo da nossa salvação. O Salmo 98 também diz a mesma coisa: celebrar com júbilo ao Senhor todos os confins da terra. Aclamai, regozijai-vos e cantai louvores. Então, pensando nessas três citações, é celebrar com júbilo, com alegria, com instrumentos, com as vozes. Celebrar ao Senhor, cantar louvores ao Senhor. Nós temos essa oportunidade de fazer. Por exemplo, hoje, em praça pública, amanhã, nas igrejas, e ainda hoje eu passava ali próximo à rodoviária, tinha um homem, uma caixa de som ligada, e ele ia anunciando a palavra do Senhor. Não tinha ninguém sentado ali ao redor, mas eu tenho certeza que tinha pessoas ouvindo. Mesmo que ela não tenha ouvido toda a mensagem, como agora, talvez a pessoa que está nos acompanhando não ouviu todo o programa, ou não vai ouvir toda a mensagem, porém o mais importante você já ouviu. Qual? Não sei. Mas se você ouviu alguma parte, o Senhor falou contigo e o Senhor está aqui para falar. Mas no todo é para celebrar ao Senhor. A ideia de celebração não é para nós, não é para a cidade, não é para a igreja. Igreja no sentido de que vai celebrar a igreja, vai celebrar a pessoa. Não, é o contrário, é a pessoa quem vai celebrar. As pessoas na igreja que vão celebrar. O motivo de louvor, de adoração, não sou eu e nem é você. O salmista diz, no Salmo 95, celebremos o rochedo da nossa salvação. Celebremos ao Senhor, que é o rochedo, que é a nossa fortaleza, o nosso castelo forte, como diz o Salmo, e foi alvo da composição de Martinho Lutero, ali, após o período da chamada Reforma Protestante. Celebrar ao Senhor. Alguém já... aliás, celebrar, eu vou falar aqui, olha, celebrar é dar um grito, um brado de louvor. Celebrai aparece 42 vezes em todo o Antigo Testamento. E é mais comum nos Salmos. A sua ideia básica é fazer barulho mediante o grito ou com algum instrumento, especialmente a trombeta. Ou seja, não é aquela celebração em silêncio. Em silêncio é oração. Em silêncio é a meditação. E pode ser a celebração exultante no seu ser. Ninguém vai ouvir, o Senhor vai. Mas a ideia da celebração, quando ele diz celebrar com júbilo, é algo que as pessoas precisam ouvir. Precisam ouvir, porque o mundo, infelizmente, faz barulho. Período do carnaval faz barulho, período de festa junina faz barulho, e às vezes é barulho mesmo. Nós entoamos louvores. E queremos e teremos essa oportunidade hoje. Mas eu falo de hoje, o dia do Celebra Tobias, e lembro que você tem essa oportunidade todos os domingos, domingo após domingo. E eu quero trazer também uma palavra exortativa. Pare de achar justificativas ou desculpas para não estar por lá. Ah, é porque eu não gosto de fulano ou ciclano? O problema está nele ou em você? Conversando ontem, né, Rogério vai lembrar, a pessoa diz, não, por causa do pastor fulano de tal. Sim, na outra igreja não tem esse pastor. Vai ter você, vai ter eu. Então, às vezes, o problema está em mim. Nós temos essa oportunidade de celebrar como igreja todos os domingos. De adorar o Senhor e buscar a sua face, a sua presença em oração todas as quartas-feiras lá em nossa igreja. Você é de outra igreja, você tem outro dia para isso. Então, vamos celebrar. O que, que o salmista diz? Celebrai com júbilo. Cantai com júbilo ao Senhor. Ou seja, as pessoas precisam ouvir esse seu louvor. Nós estamos num canal de comunicação e ele só existe porque alguém está com o rádio ligado, mesmo que esteja ali baixinho, mas ele está ouvindo, porque não adianta estar com o rádio ligado e com o volume fechado, não é mesmo que nada. A TV você deixa ligada ali, pelo menos ainda vê a imagem e às vezes tem a legenda, mas o rádio não tem legenda. Você precisa ouvir. O júbilo, o louvor, a adoração é a mesma coisa. As pessoas precisam ouvir o louvor que você tem para entoar. Então essa é uma breve palavra para cada um de nós. Celebrai. Celebrai com júbilo. Celebrai ao Senhor. Para continuar essa celebração, vamos ouvir Atos 2 com Gabriela Rocha.

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1: Rapidamente, ainda temos tempo para falar às nossas crianças. Lembrando, amanhã, Escola Bíblica Dominical, 9 horas da manhã. Crianças, Anis, Laiane, Agatha, Christophe, Davi, Arthur e Maitê. Gustavo e Micaela, Isaac, Gabriel, Noemi e Sara, Ayla, Caio, Davi, Emanuel, Eliel, Gael, Heitor, João Guilherme, João Vitor, Leonardo, Liz Mirelli, Lucas Lessa, Maria Cecília, Marília Vitória, Mavi, Maia, Olavo, Raí e Sofia. Vocês estão ligadas aí? Estão antenadas? Então vamos ouvir a história que fala sobre as festas de Israel. Não é para celebrar? Então vamos ouvir essa história rapidamente.
2: Vocês sabiam que o povo de Israel tem diversas festas e essas festas não serviam apenas para celebrar, mas elas tinham muito significado e faziam com que o povo lembrasse o que Deus fez por eles.
3: Que festas eram essas? Você pode me contar?
2: É claro, Bento. A primeira festa era a Páscoa, que celebrava o povo de Israel saindo do Egito. Mas nessa festa eles comiam pão sem fermento.
3: Você sabe por que não colocava fermento? Que eles não tinham tempo. Isso eu lembro. Então tinha que ser rápido.
2: Isso mesmo, Bento. E a segunda festa era a festa das tendas. Nessa festa, o povo de Israel viviam 7 dias dentro de uma tenda.
3: Para provar que Deus cuidava daquele povo e que estava sobre eles, protegendo o povo.
2: Isso mesmo, Bento. E a terceira festa era a festa das trombetas.
3: Eu trouxe a minha.
2: É, Bento. Nessa festa, eles tocavam as trombetas e o povo de Israel representava o começo do ano, onde eles se arrependiam e voltavam para Deus.
3: Mas só tinham essas? 3?
2: Não, tinha mais uma festa, que era a festa do perdão. Essa era uma festa um pouquinho mais séria, mas representava a esperança para o povo.
3: Ah, então quer dizer que cada festa tinha um significado para esse povo.
2: E essas festas, elas representavam a alegria e a gratidão do povo de Deus. E nós também podemos celebrar. Então vamos chamar a nossa convidada. Oi, crianças! Cheguei! Eu sou a Prof. Jéssica do Dançando com o Philadelphia Kids. E me falaram que vai ter muita dança por aqui hoje, hein? Então, crianças, se preparem, porque agora a nossa festa já vai começar.

0: Gratidão, muito obrigado você ter nos acompanhado até agora. E quem mandou mensagem aqui foi o Rogério Silva. Rogério Silva lá de Propriá, mandou sua mensagem aqui no YouTube.
1: Obrigado.
0: Então, muito obrigado por sua sintonia. Mandou mais cedo e nós sabemos que ela sempre está sintonizada aí, a irmã Gisete. Gisete Gabriela Reinaldo, lá no Sutil. Deus abençoe. Então, final de programa, mas lembre-se, daqui a pouco, ali em Praça Pública, estaremos sendo conduzido com louvores, primeiramente pelo Ministério Uma Só Voz. Também terá a apresentação, né, Guga? Do Ministério...
2: Efraim e o Ministério Querigma.
0: Efraim e Querigma. Eu pensei que era Efraim, mas não sei. Não, Efraim e Querigma. Efraim é uma das tribos de Israel. Querigma é a palavra anunciar, proclamar, proclamação. Então vamos proclamar também uma apresentação em praça pública. Os irmãos lá da Igreja do Evangelho Quadrangular, igreja a qual o nosso irmão Gustavo Jean e o nosso querido diretor Glauber fazem parte. Então hoje, celebra Tobias e... Em seguida, depois das apresentações, Gabriela Rocha estará conosco. Rogério Santos.
3: Pois é, agradecer a Deus, agradecer a você, né, que tá aqui, que ficou com a gente. E é isso, celebrando a vida. Há sempre um motivo para celebrar a vida. Se você tem Jesus, que lhe dá a garantia da vida eterna, então morte não é problema. E a gente não se preocupa com ela e nem procura, porque não nos interessa. Ela vai chegar na hora certa. Então celebre a vida, cada minuto que você respira, agradeça, celebre ao Senhor, agradeça. Então, obrigado. Valeu, Gugu. Gugu não, é o Guga, né?
0: Guga.
3: É o Guga, o GG. Valeu, pastor. Estamos juntos. Daqui a pouquinho com Gabriela Rocha, né? E amanhã, o pastor falou muito bem, escola dominical, às 9 da manhã. E às 19, culto e louvor ao Senhor nosso Deus.
0: Deus abençoe a todos. Até o próximo sábado, se o Senhor...

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Moisés. Foi essa mão que ajudou Moisés a dividir o mar em dois. É a mesma que hoje me

chorar.

0: Oremos. Ó Deus, vós que criais e governais todas as coisas, volvei para vós, para nós o vosso olhar, e para sentirmos a ação da vossa misericórdia, dai-nos a graça de vos servir de todo o coração. Por nosso Senhor Jesus Cristo, vosso Filho, que é Deus, e convosco vive e reina na unidade do Espírito Santo, por todos os séculos dos séculos.
1: Amém.
0: Amém.

0: Leitura do livro Eclesiástico. O rancor e a raiva são coisas detestáveis. Até o pecador procura dominá-las. Quem se vingar encontrará a vingança do Senhor. Quem pedirá severas contas dos seus pecados? Perdoa a injustiça cometida por teu próximo. Assim, quando orares, teus pecados serão perdoados. Se alguém guarda raiva contra o outro, como poderá pedir a Deus a cura? Se não tem compaixão do seu semelhante, como poderá pedir perdão dos seus pecados? Se ele, que é um mortal, guarda rancor, quem é que vai alcançar perdão para os seus pecados? Lembra-te do teu fim e deixa de odiar. Pensa na destruição e na morte e persevera nos mandamentos. Pensa nos mandamentos e não guardes rancor ao teu próximo. Pensa na aliança do Altíssimo e não leves em conta a falta alheia. Palavra do Senhor.
1: Graças a Deus.

0: Leitura da carta de São Paulo aos Romanos. Irmãos, ninguém dentre nós vive para si mesmo ou morre para si mesmo. Se estamos vivos, é para o Senhor que vivemos. Se morremos, é para o Senhor que morremos. Portanto, vivos ou mortos, pertencemos ao Senhor. Cristo morreu e ressuscitou exatamente para isto, para ser o Senhor dos mortos e dos vivos. Palavra do Senhor.
1: Graças a Deus.

0: O Senhor esteja convosco.
1: Ele está no meio de nós.
0: Proclamação do Evangelho de Jesus Cristo segundo Mateus.
1: Glória a vós, Senhor.
0: Naquele tempo, Pedro aproximou-se de Jesus e perguntou: Senhor, quantas vezes devo perdoar se meu irmão pecar contra mim? Até 7 vezes. Jesus respondeu: não te digo até 7 vezes, mas até 70 vezes 7. Porque o reino dos céus é como um rei que resolveu acertar as contas com seus empregados. Quando começou o acerto, levaram-lhe um que lhe devia uma enorme fortuna. Como o empregado não tivesse com que pagar, o patrão mandou que fosse vendido como escravo, junto com a mulher e os filhos, e tudo o que possuía, para que pagasse a dívida. O empregado, porém, caiu aos pés do patrão e, prostrado, suplicava: dá-me um prazo e eu te pagarei tudo. Diante disso, o patrão teve compaixão, soltou o empregado e perdoou-lhe a dívida. Ao sair dali, aquele empregado encontrou um dos seus companheiros que lhe devia apenas 100 moedas. Ele o agarrou e começou a sufocá-lo, dizendo: paga o que me deves. O companheiro, caindo aos seus pés, suplicava: dá-me um prazo e eu te pagarei. Mas o empregado não quis saber disso. Saiu e mandou jogá-lo na prisão até que pagasse o que devia. Vendo o que tinha acontecido, os outros empregados ficaram muito tristes. Procuraram o patrão e lhe contaram tudo. Então, o patrão mandou chamá-lo e lhe disse: empregado perverso, eu te perdoei toda a tua dívida porque tu me suplicaste. Não devias tu também ter compaixão do teu companheiro, como eu tive compaixão de ti? O patrão indignou-se e mandou entregar aquele empregado aos torturadores, até que pagasse toda a sua dívida. É assim que o meu Pai que está no céu fará nos céus, fará convosco, se cada um não perdoar de coração ao seu irmão. Palavra da salvação.
1: Glória a vós, Senhor.
0: Meus queridos irmãos e irmãs, caros ouvintes que nos acompanham pela Tobias Barreto FM, os internautas que nos acompanham pelo YouTube da Rede Imperatriz, povo de Deus aqui reunido para esta celebração, queria também saudar aniversariante, né? 70 anos, né? Deus abençoe a vida de todos os aniversariantes, a vida de Marli, que está celebrando este aniversário, esta ação de graças a Deus. Meus irmãos e minhas irmãs, a palavra de Deus de hoje, como nós já acabamos de escutar, ela é muito exigente porque toca num ponto essencial, crucial para a fé cristã, que é aquele do perdão. E da exigência, né, portanto, que o perdão

17. E começa a falar uma parábola, onde ele diz assim: porque o reino dos céus é como, né, a história do rei que resolveu acertar as contas com os seus empregados. Então, a primeira coisa que chama a nossa atenção é porque Jesus nos coloca na perspectiva, para nós cristãos, de alcançar aquilo que é a fonte mais profunda, ou o objetivo mais sério da nossa vida, que é alcançar o reino. Penso que sobre isso, né, todos nós devemos estar de acordo, que todos nós precisamos, né, alcançar o reino dos céus. Essa é a nossa meta, né? Porque se a nossa vida for vivida somente na perspectiva do aqui e agora, ou das coisas desse mundo, é de se desesperar, né? Mas nós ansiamos algo mais profundo, né? E esse mais profundo é justamente o reino dos céus. Então Jesus coloca nessa perspectiva. Porém, antes disso, já no Antigo Testamento, o livro do Eclesiástico, que faz parte daqueles livros que recolhem a sabedoria de Israel, vai nos dizer coisas muito profundas e interessantes a respeito dessas realidades. O que foi que nós ouvimos do livro do Eclesiástico? O rancor e a raiva são coisas detestáveis. Até o pecador, né, até quem não tem, digamos assim, consciência, procura dominar. E aí o Eclesiástico vai mais profundamente para dizer: quem se vingar encontrará a vingança do Senhor, e o Senhor vai lhe pedir severas contas dos seus pecados. E aí vem o aconselhamento, né, do livro do Eclesiástico: perdoa a injustiça cometida por teu próximo, assim, quando orares, teus pecados serão perdoados. Se alguém guarda raiva contra o outro, como poderá pedir a Deus a cura? Se não tem compaixão do seu semelhante, como poderá pedir perdão dos seus pecados? Se ele, que é um mortal, guarda rancor, quem vai alcançar perdão para os seus pecados? E aí vejam: lembra-te do teu fim e deixa de odiar. Pensa na destruição e na morte, e persevera nos mandamentos. Pensa nos mandamentos e não guardes rancor ao teu próximo. Pensa na aliança do Altíssimo e não leves em conta a falta alheia. Palavras fortes, né? Mas necessárias justamente para nos educar na fé. Por quê? E aí eu faço uma pergunta que ninguém precisa se preocupar de responder em público, né? Quem de nós nunca guardou mágoa, rancor, raiva, né? Quem de nós nunca se viu desafiado diante da necessidade de perdoar alguém? E quantos de nós, às vezes, passam anos e anos sem conseguir, porque a mágoa se cristaliza no coração e parece que, à medida que o tempo passa, ao invés de abrandar, fica pior. Quem de nós? Então, há uma constatação que nós precisamos fazer com muita humildade, inclusive para recomeçar de novo a partir da palavra de Deus, que é justamente: nós temos dificuldade de perdoar. Todos nós.
E eu penso que ninguém

0: Ninguém ousaria me dizer o contrário, né? Mas se disser que tem facilidade, por favor, me diga no privado depois, né? Eu gostaria de deixar esse pensamento bastante claro, né? E aí aparece Jesus, né? Que conhece a nossa humanidade mais do que nós, para nos fazer uma proposta que vai além dessa dinâmica que é tão humana e que está tão presente no nosso coração, nos colocando, né, nos arrastando, digamos assim, para a dinâmica do reino. Então, até os 7 vezes que Pedro fala, Jesus contrapõe, né? 70 vezes 7. E aí conta a história do rei que resolveu acertar as contas com o empregado e lhe apareceu um que lhe devia uma enorme fortuna. Ele não tinha como pagar, jamais teria a possibilidade de pagar o que devia ao seu patrão. O patrão então dá uma sentença. Que ele seja vendido juntamente com a esposa, os filhos e tudo o que possuía, mas ele implora: dá-me um prazo, eu te pagarei tudo. E aí o Evangelho diz: diante disso, o patrão teve compaixão, teve compaixão. Soltou o empregado e perdoou-lhe a dívida porque ele suplicou. Mas, imediatamente saindo dali, aquele empregado que recebeu a expressão máxima da bondade do coração do seu patrão, mal sai da presença do patrão, que lhe havia perdoado uma enorme fortuna, encontra o companheiro que lhe deve uma quantia irrisória. E não aprendeu nada, né? Demonstra que não aprendeu nada do coração do seu patrão. Aí é que está a questão que o Evangelho de hoje nos coloca. O que é que nós aprendemos de Deus? O que é que nós aprendemos da fé? O que é que nós aprendemos do Evangelho? O que é que nós fazemos das palavras que escutamos, dos ensinamentos que recebemos? O Evangelho diz: ao sair dali, então foi imediatamente, ele encontra um dos seus companheiros e começa a sufocá-lo, dizendo: paga-me o que me deves. O companheiro cai a seus pés, suplica: dai-me um prazo e eu te pagarei. Mas ele não quis saber. Saiu e mandou jogá-lo na prisão até que pagasse o que devia. Não aprendeu nada, né, do coração do patrão, não aprendeu nada, né, do coração de Deus. E esse é sempre o grande risco. Nós escutamos a palavra, nós celebramos a fé. Nós ouvimos o Evangelho, nós até nos comovemos com a pregação, mas saindo dali, né, a gente poderia dizer, saindo da igreja, né, as nossas atitudes às vezes revelam que nós aprendemos pouco. E o Evangelho continua aqui: o patrão ficou sabendo, ficou triste, manda chamar o empregado e diz: você é perverso. Eu te perdoei toda a tua dívida, porque tu me suplicaste. Não devias tu também ter aprendido essa lição e tido compaixão do teu companheiro, como eu tive compaixão de ti? E aí o patrão toma uma atitude, né? Mandou agora entregar aquele homem aos torturadores até que pagasse toda a sua dívida. E aí o Evangelho termina com essa frase forte de Jesus que diz: é assim que meu Pai fará convosco, se cada um não perdoar de coração ao seu irmão. Então, quando se fala a respeito do perdão, Jesus não negocia, né? E a dinâmica do reino dos céus é essa. Nós perdoamos porque já fomos perdoados e infinitas vezes continuamos a precisar do perdão de Deus. E quem deve uma grande quantia ao Senhor por causa dos seus pecados, quase que está obrigado a pagar, a perdoar, né, as pequenas quantias que os irmãos lhe devem. Se a gente entendesse a dinâmica do pecado, o mal que o pecado provoca, e como nós somos perdoados por Deus, que apaga a nossa dívida, né, que na cruz pagou o preço das nossas misérias e dos nossos pecados, não nos restaria outra alternativa. Não nos resta outra alternativa. Perdoar também. Então, que ninguém se feche diante dessa palavra, porque o perdão é uma condicional da nossa salvação. Seremos perdoados se também formos capazes de perdoar. Eu, pecador, me confesso a Deus Todo-Poderoso e a vós, irmãos e irmãs, que pequei muitas vezes por pensamentos e palavras, por atos e omissões, por minha tão grande culpa. E peço à Virgem Maria, aos anjos e santos e a vós, irmãos e irmãs, que rogueis por mim a Deus nosso Senhor. Né? Eu, pecador. E por que é que eu, pecador, né, às vezes me fecho ao pecado, né, à fraqueza do meu irmão? É para a gente pensar e acolher a palavra de hoje, como acolhemos cada palavra do Evangelho proclamada na liturgia, como palavra de salvação. E que Deus nos ajude. E se você tem dificuldade de perdoar, e todos nós temos, Jesus, em outra passagem, ensina que o princípio do perdão começa com a oração. Eu gostaria muito de perdoar, mas eu não consigo. É difícil para todo mundo. Então, comece pela oração. Para finalizar, eu conheci uma situação real de uma pessoa, de uma jovem, que lá pelas tantas da caminhada da vida se desentendeu com o pai. Como é tão possível de acontecer? E com isso se afastaram, né? Houve incompreensão de ambas as partes. E essa filha se afastou do seu pai por muitos anos. Quando o pai estava já no leito de morte, fragilizado, mandou chamá-la. Só que ela passou a vida toda, mexida com a situação que havia acontecido e sem conseguir perdoar. E mesmo naquele momento de fragilidade do pai, ela não foi capaz de atender ao chamado dele. E o pai veio a falecer. Depois de falecido, ela me procurou muito ressentida, porque agora ela sentia mais forte ainda, né, a tragédia da ausência do perdão. Porque, inclusive, o seu pai a procurou, mas ela não quis saber. E ela me disse assim: padre, e agora o que é que eu faço? Eu disse: olha, resta pouco a fazer. Eu acredito que você vai carregar esse fardo para o resto da sua vida. Enquanto você lembrar do seu pai, você vai se lembrar dessa coisa. E isso vai te ferir. E isso vai te machucar, né? Porque, aí usei uma expressão da carta de São Pedro, o sol se pôs sobre o seu ressentimento, né? Às vezes a gente deixa, é uma frase de São Pedro, né? Não deixe que o sol se ponha sobre o vosso ressentimento. Mas ali é um caso onde o sol se pôs sobre o ressentimento de uma pessoa. E ela não foi capaz de perdoar. Você vai arrastar isto para o resto da sua vida. Porém, se lembre que na realidade em que o seu pai se encontra, o olhar dele sobre a realidade vivida aqui é totalmente outro. Então você pode esperar e rezar, né? E preparar seu coração para que no dia daquele encontro definitivo com Deus e com seu pai, né, você esteja ao menos curada, né, desse mal que você carregou, né, para o resto da sua vida. É isso, meus irmãos e minhas irmãs. A falta de perdão é um fardo, né, que a gente carrega, ou como dizia Padre Zezinho, né, numa de suas famosas palestras, é um veneno que a gente toma esperando que o outro morra. Só que quem tomou o veneno fui eu. O outro nunca vai morrer, né? O ódio, a mágoa, o ressentimento é um veneno que a gente toma achando que vai provocar a morte do outro, mas não vai. Foi você que tomou o veneno. Vai fazer mal a você. E enquanto a gente não é capaz de se libertar disso, olhando para a misericórdia daquele que nos perdoou a imensa dívida da nossa fraqueza, nós nos tornamos prisioneiros dessa realidade. Agora, está nas nossas mãos se nós queremos nos livrar desses fardos ou se queremos arrastá-lo, né, para o resto da vida. Deus nos propõe um caminho da libertação. Cabe a mim, né, acolher. Vale mais a pena para tornar a vida mais leve e para que o nosso coração, né, se assemelhe ao menos um pouco com o coração de Deus, porque dizem que o homem se aproxima mais de Deus e se torna mais parecido com ele quando perdoa. Então, que Deus nos ajude. Amém.
1: Amém.
0: Creio em Deus Pai
1: Todo-Poderoso, Criador do céu e da terra, e em Jesus Cristo, seu único Filho, nosso Senhor, que foi concebido pelo poder do Espírito Santo. Nasceu da Virgem Maria, padeceu sob Pôncio Pilatos, foi crucificado, morto e sepultado, desceu à mansão dos mortos, ressuscitou ao terceiro dia, subiu aos céus, e está sentado à direita de Deus Pai Todo-Poderoso, donde há de vir a julgar os vivos e os mortos. Creio no Espírito Santo, na Santa Igreja Católica, na comunhão dos santos, na remissão dos pecados, na ressurreição da carne, na vida eterna. Amém.
2: Que o Espírito Santo conduza a Igreja nos caminhos do perdão, da misericórdia, Lúcia, da compaixão.
1: Espera um pouquinho.
0: Irmãos e irmãs, ao Deus das misericórdias e do perdão, invoquemos com toda a confiança. Por vossa misericórdia, ouvi-nos, Senhor.
1: Por vossa misericórdia, ouvi-nos, Senhor.
2: Que o Espírito Santo conduza a Igreja nos caminhos do perdão, da misericórdia, da compaixão e da conversão, fazendo dela uma comunidade viva que promove a paz e a reconciliação. Rezemos.
1: Por vossa misericórdia, ouvi-nos, Senhor.
2: Que os cristãos possam alcançar a plena unidade, testemunhando todo mundo a paternidade universal de Deus. Rezemos.
1: Por vossa misericórdia, ouvi-nos, Senhor.
2: Que as pessoas que estão sofrendo qualquer injustiça não assumam a vingança e a violência como opção em suas vidas. Rezemos.
1: Por vossa misericórdia, ouvi-nos, Senhor.
2: Que nossa mente e o nosso coração sejam transformados pela misericórdia de Deus, para que, por meio dessa liturgia que celebramos, aprendamos a perdoar os nossos irmãos e irmãs e a ter misericórdia para com eles. Rezemos.
1: Por vossa misericórdia, ouvimos, Senhor.
2: Senhor Deus, nós vos louvamos e agradecemos pelos 70 anos de vida de Marli Barreto, por cada graça recebida, pelas vitórias, aprendizados, pela saúde, paz, proteção e pela fé que sustentou sua caminhada. Rezemos.
1: Por vossa misericórdia, ouvi-nos, Senhor.
0: Em vossa misericórdia, Deus de bondade, encontramos refúgio e proteção. Escutai as nossas preces. Por Cristo nosso Senhor.
1: Amém.
0: Amém.

0: Orai, irmãs e irmãos, para que o meu e vosso sacrifício seja aceito por Deus, Pai Todo-Poderoso.
1: Receba, ó Senhor, por tuas mãos este sacrifício, para a glória do seu nome, para o nosso bem e de toda a sua santa igreja.
0: Acolhei benigno, Senhor, nós os pedimos, as oferendas do vosso povo, para que alcancemos pelos celestes sacramentos o que professamos filialmente pela fé, por Cristo nosso Senhor.
1: Amém.
0: O Senhor esteja convosco.
1: Ele está no meio de nós.
0: Corações ao alto.
1: O nosso coração está em Deus.
0: Demos graças ao Senhor nosso Deus.
1: É nosso dever e nossa salvação.
0: Na verdade, é digno e justo dar-vos graças sempre, Senhor Pai Santo, Deus Eterno e Todo-Poderoso. Constantemente nos chamais a uma vida mais plena, e porque sois rico em misericórdia, sempre ofereceis o perdão e convidais os pecadores a confiar somente na vossa bondade. E a nós, que tantas vezes quebramos a vossa aliança, nunca nos rejeitastes, mas por Jesus, vosso Filho, nosso Redentor, unistes convosco a família humana, com um vínculo novo de caridade, tão estreito e forte que nada poderá romper. Também hoje ofereceis tempo de graça e reconciliação ao vosso povo e um novo alento para que em Cristo se converta a vós, enquanto sempre mais dócil ao Espírito Santo se coloca ao serviço de todos. Por isso, cheios de admiração, exaltamos a força do vosso amor e proclamando nossa alegria pela salvação, nos unimos à multidão, às multidões do céu, cantando sem cessar.

0: 19:53.
1: Na verdade, ó Pai, vós sois santo, e desde a origem do mundo, tudo fazeis para sermos santos, como vós sois santo. Olhai as oferendas do vosso povo, e derramai sobre elas a força do vosso Espírito, a fim de que se tornem o corpo e o sangue de vosso amado Filho Jesus Cristo, no qual também nós somos vossos filhos.
2: Enviai o vosso Espírito Santo.
1: Quando estávamos perdidos e incapazes de vos encontrar, vós nos amastes com imenso amor, pois vosso Filho único, justo, entregou-se à morte.
0: 19:54.
1: Antes, porém, de seus braços abertos traçarem entre o céu e a terra o sinal permanente da vossa aliança, Jesus quis celebrar a Páscoa com seus discípulos. Ceando com eles, tomou o pão, pronunciou a bênção de ação de graças, partiu e o deu a seus discípulos, dizendo: tomai todos e comei, isto é meu corpo, que será entregue por vós.

0: No modo, no fim da ceia, Jesus, sabendo que ia reconciliar em si todas as coisas, pelo sangue a ser derramado na cruz, tomou o cálice repleto do fruto da videira, deu-vos graças novamente e o entregou a seus discípulos, dizendo: Tomai.
1: 19:55.
0: O cálice do meu sangue, o sangue da nova e eterna aliança, que será derramado por vós e por todos para a remissão dos pecados. Fazei isto em memória de mim.

0: Mistério da fé.
1: Anunciamos, Senhor, a vossa morte e proclamamos a vossa ressurreição. Vinde, Senhor Jesus.
0: Fazendo, pois, memória de vosso Filho Jesus Cristo, nossa Páscoa e certeza da paz definitiva, celebramos sua morte e ressurreição e, aguardando o dia feliz da sua vinda gloriosa, nós vos oferecemos, Deus fiel e misericordioso, a vítima que nos reconcilia convosco.
1: Aceitai, ó Senhor, a nossa oferta.
0: Olhai com amor, Pai misericordioso, aqueles que unis a vós pelo sacrifício do vosso Filho, e concedei que, pela força do Espírito Santo, os que participam do único pão e do mesmo cálice sejam congregados em Cristo num só corpo, no qual todas as divisões sejam superadas.
1: O Espírito nos una num só corpo.
0: Conservai-nos sempre em comunhão de fé e amor, unidos ao Papa Leão e ao nosso Bispo Genivaldo. Ajudai-nos a esperar juntos a vinda do vosso reino, até o dia em que diante de vós formos santos, entre os santos na morada celeste. Ao lado da Virgem Maria, Mãe de Deus, dos apóstolos e todos os santos, e com nossos irmãos e irmãs já falecidos, que confiamos na vossa, a vossa misericórdia. Enfim, libertos das feridas do pecado e plenamente transformados em novas criaturas, felizes cantaremos a ação de graças do vosso Cristo, que vive para sempre. Por Cristo, com Cristo e em Cristo, a vós, Deus Pai Todo-Poderoso, na unidade do Espírito Santo, toda a honra e toda a glória, por todos os séculos dos séculos.
1: Amém.
0: Rezemos com amor e confiança a oração que o Senhor nos ensinou.
2: Pai nosso que estás nos céus, santificado seja o vosso nome. Venha a nós o vosso reino. Seja feita a vossa vontade, assim na terra como no céu. O pão nosso de cada dia nos dai hoje. Perdoai-nos as nossas ofensas, assim como nós perdoamos a quem nos tem ofendido. Que não nos deixeis cair em tentação, mas livrai-nos do mal.
0: Livrai-nos de todos os males, ó Pai, e dai-nos hoje vossa paz. Ajudados pela vossa misericórdia, sejamos sempre livres do pecado e protegidos de todos os perigos, enquanto aguardamos a feliz esperança e a vinda do nosso Salvador Jesus Cristo.
1: Vosso é o reino, o poder e a glória para sempre.
0: Senhor Jesus Cristo, dissestes aos vossos apóstolos: eu vos deixo a paz, eu vos dou a minha paz. Não olheis os nossos pecados, mas a fé que anima a vossa igreja. Dá-lhe segundo o vosso desejo a paz e unidade, vós que sois Deus com o Pai e o Espírito Santo.
1: Amém.
0: A paz do Senhor esteja sempre convosco.
1: O amor de Cristo nos uniu.
0: Como filhos e filhas do Deus da paz, saudai-vos com um gesto de comunhão fraterna. Thank you.

0: Felizes os convidados para a ceia do Senhor. Eis o Cordeiro de Deus que tira o pecado do mundo.
1: Senhor, eu não sou digno de que entreis em minha morada, mas dizei uma só palavra e serei salvo.

0: Oremos. Senhor, o vosso dom celeste penetre nossas mentes e nossos corpos, para que em nós prevaleça sempre não o sentimento, mas a força deste sacramento, por Cristo nosso Senhor.
1: Amém. Então eu peço à comunidade que se assente um pouquinho, porque não é sempre que a gente tem uma irmã que celebra 70 anos de vida. E eu gostaria de convidar a aniversariante dos 70 anos, a Marli Barreto, que viesse aqui para o ladinho, para a gente poder dizer alguma coisa. Hoje é um dia de gratidão, de alegria e de celebração. Estamos reunidos para também homenagear e celebrar o dom da vida de uma mulher extraordinária que completa 70 anos e que tem uma vida marcada pela fé, pela dedicação à família, pela educação e pela doação ao próximo. Ao completar 70 anos, Marli não celebra somente a longevidade de sua vida, ela celebra a gratidão ao nosso generoso Deus e à Nossa Senhora Imperatriz dos Campos por uma vida inteira de trabalho, de conquista, de ensinamentos e de amor. E nós celebramos com você, porque sua história inspira, emociona e nos deixa um legado que ficará para sempre. Mas o que de fato importa para Deus é a mulher humana, amável, acolhedora, forte, benevolente e também muito batalhadora. Uma mulher que dedicou a vida à família, aos amigos, aos alunos, inclusive eu fui seu aluno, à comunidade e a todos que precisam de uma palavra amiga, de um conselho ou de uma mão estendida. Marli, que Deus continue abençoando grandiosamente a sua vida, com muita saúde, com muita paz, com felicidade, com garra, com prosperidade e muitos, muitos anos ao longo de todos nós que te amamos. Felicidades, Marli, é para você.

0: Tem mais alguém na igreja que está aniversariando? Então vem aqui para frente, por favor.
1: Tem também Luciano e Magna, que fazem 16 anos de casados.
0: Pronto, cadê os dois? Muito bem. Vamos cantar os parabéns para os aniversariantes, todos.
1: Eu soube aqui que, no meu ponto, falaram, tem algumas professoras que estão aqui que estão aniversariando hoje também. Vânia. Pode vir aqui para pertinho da gente. Ó.
0: Isso, quem está aniversariando, venha para nós cantarmos os parabéns para todos. Aniversário de casamento. Magna e Luciano, que Deus os abençoe. Tem um coroinha lá em cima também. Muito bem, então vamos cantar os parabéns para os aniversariantes.

0: Muito bem, que Deus abençoe a todos. Parabéns, Marli. Parabéns, aniversariante, seu Zé, Magna e Luciano. Deus abençoe. Muitos anos de vida para vocês.
1: Padre, só para coroar esse momento, nós vamos tocar a Nossa Senhora do Roberto. Do Roberto. Do Roberto.

0: Peço à Assembleia que sente mais um pouquinho para os avisos.
1: É bem rápido. Amanhã nós teremos, então, o Caruru em prol das obras da Igreja de São José. Então, custa R$ 20, né, a quentinha, e a partir das 11 horas se pode pegar, começar a pegar aqui na cozinha do nosso centro de pastoral. De tal forma que quem ainda não adquiriu, né, pode adquirir a ficha e contribuir dessa forma também com a obra lá, que nós vamos retomar a obra da Igreja de São José. Por conta disso, nós teremos a missa aqui na Matriz amanhã, às 7 horas, e a missa na Igreja de São José também será às 7 da manhã, porque não será somente o Caruru, né? Mas também haverá um torneio de futebol society, como se chamam hoje, durante todo o dia. Então a comunidade vai estar voltada também para isso, vai ter barraca de lanche lá na quadra, né, em frente à Igreja de São José. Então eles me pediram para que a missa lá na comunidade fosse 7 da manhã. Então amanhã, excepcionalmente, a missa na Igreja de São José também será às 7 da manhã. Depois teremos horários normais em nossa comunidade, às 10 horas, depois às 15, lá no Maria do Carmo, e às 19, aqui na Igreja Matriz. No próximo domingo, dia 20, nós teremos um evento diocesano aqui em Tobias Barreto, o Encontrão do Apostolado da Oração. Nós estamos na expectativa de receber as caravanas que virão de toda a diocese, aproximadamente 1.200, 1.500 pessoas. E nós iremos receber esse povo todo aqui na Matriz para um café da manhã que vamos oferecer. Inclusive, gostaríamos de pedir que, se alguém quisesse contribuir com esse café da manhã, oferecendo um bolo, um biscoito, um café, suco, uma fruta, pode nos ajudar, porque nós iremos preparar o café da manhã para essa quantidade de pessoas. Mais ou menos 1.200 pessoas. Então, depois daqui, todo esse pessoal sairá numa procissão até a quadra do Colégio Telma, onde passaremos o dia de oração, de reflexão, encerrando-se com a missa às 16 horas, que será presidida pelo nosso bispo e pelos padres presentes. Então, no próximo domingo também nós teremos esse momento. E à noite começará lá no bairro Centenário, né, o Ducati, a Ducati, como nós chamamos, a festa de São Miguel Arcanjo. E aquela noite, a primeira, é a noite aqui da paróquia, da nossa matriz, paróquia de Nossa Senhora Imperatriz. Então eu gostaria de fazer um apelo, né, para que nós, os que pudermos, fôssemos participar no próximo domingo à noite da missa lá na Ducati, na Igreja de São Miguel. É o início da festa e é a noite também reservada para a nossa comunidade. Inclusive, penso que vão sair daqui com a imagem até lá, o bairro Centenário, e para dar início, então, a essa festa que vai até o dia 29. E no dia 29, como já é sabido, então o nosso bispo irá criar definitivamente a paróquia de São Miguel Arcanjo, a 30ª paróquia,

0: esperamos, mas teremos esse grande evento aqui em nossa paróquia do Apostolado da Oração e o início da festa de São Miguel Arcanjo. Então, queria registrar a presença do nosso prefeito, Deus, está bem escondidinho lá no fundo, bem discreto, como ele sabe ser, né? Mas alguns secretários também que eu vejo aqui, que Deus abençoe, Marli, aniversariando, todos os aniversariantes, que Nossa Senhora proteja com as suas bênçãos. Vamos ficar de pé. O Senhor esteja convosco.
1: Ele está no meio de nós.
0: Abençoe-vos, Deus Todo-Poderoso, Pai e Filho e Espírito Santo.
1: Amém.
0: Deus conceda a todos uma boa noite, um bom domingo. Ide em paz e o Senhor sempre vos acompanhe.
1: Graças a Deus.

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1: 20h28.
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1: 20 horas e 41 minutos.

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1: 20 horas e 49 minutos.

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1: 20h53.
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1: 20h53.

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